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todo mundo, se o Wi-Fi. E nem é de internet que eu tô falando. Mais forte, mano. E se o Wi-Fi.

0: Batidão!
1: E Guilherme Benu! Obrigado, gente.
2: Obrigado, gente. Coisa linda.
3: Senhoras e senhores, uma salva de palmas para Guilherme Benuto.
4: Muito obrigado.
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1: Salva de palmas para o nome dele. Magia. Obrigado, meu irmãozinho. Deus abençoe você.
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Muito obrigado, gente! Obrigado pela presença, obrigado pela energia de vocês, obrigado pelo carinho. Obrigado por estar aqui com a gente em mais um dia especial, mais uma noite especial. E Deus abençoe nossos fã-clubes, nossos amigos, nossos familiares. Muito obrigado por somar com a gente toda essa noite com a

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1: Hoje tudo tá mudado e eu vejo do mais ignorante a seu doutor estudado falando de um tempo bom, mas que ficou no passado. E há tempo eu venho notando que muito vem se falando de um tal produto orgânico. Seria um produto mais rústico, mais puro, menos intoxicado. Pra mim isso tem nome. É coisa que vem da roça, do campo ou do mato. Mas eu que sempre fui um caipira nato, ou um sujeito orgânico, se assim alguém preferir, essas modinhas de hoje, eu confesso, tá difícil de ouvir. Sertanejo pra mim é o que vem do sertão. É o caboclo que traz no peito a viola, canta com a alma e o coração. Coisa que o dinheiro não compra e nem se aprende na escola. Tem que ter vocação. Mas pra encurtar essa história, essa prosa e terminar essa canção, eu queria dizer pra você que é caipira ou moderno, igual ou diferente, enjoado ou cimbrão, o importante é ser feliz. Dê valor ao tempo e não volta, tendo sido ele ruim ou bem bom. Ame, ame com força, ame de verdade. Respeite para ser respeitado e perdoe para receber o perdão. E nunca se esqueça, para onde quer que você vá, onde quer que você esteja, leve sempre Jesus Cristo dentro do seu coração.

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1: É, história verdadeira, meu compadre. Não é não?

0: pagodinho.
1: É o molho do Goiás.
0: Ai, bebê, aquela mistura boa.
1: Menos é mais, eu que Guilherme. Vamos,
0: que prazer. Tá contigo,
2: olha essa história, vai.

0: Quem gostou daquele barulho?
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0: É nostalgia pura, meu filho.

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1: Como é que foi me ver morando em outro endereço?

0: Turma, sertanejinho do Teló, hein?
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0: Essa moda é boa demais, hein?

0: especial.
1: Essa é do tempo que minha avó chupava chiclete.
2: Rapaz, não era chiclete, não era visgo. Não tinha chiclete.
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0: Show de bola!
1: Valeu, menino!
0: Obrigado, Zladino!
2: Bom demais! E Deus abençoe esse trabalho de vocês. Já abençoa, né? Olha o tanto de gente.
3: Obrigado.
0: Amém. Faz barulho pro chat de antes, gente!
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0: Patinha!
1: Vamos, Matheus!
0: Obrigado, é uma honra muito grande estar aqui participando desse momento tão especial para o Mato Grosso e Matias. São lendas da música sertaneja. Sucesso! Costuma com nós, né?
2: Costuma com nós.
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0: Alô, você, muito, muito bom dia. 5:01. Chegamos aí terça-feira, 8 de setembro de 2026. Hoje temperatura um pouquinho mais amena, mais agradável. Varia entre as 7 e 8 graus. Tempo firme, temperatura, já falei, né, um pouquinho mais agradável. Ontem fez frio bastante, mas é o típico do 7 de setembro. E, aliás, ainda estamos no inverno, é bom sempre a gente lembrar disso. A umidade relativa do ar é de 73%. Estamos sob a influência da lua minguante. Agradecer a você que nos dá a honra da sintonia, trabalhando, descansando, despertando, ou mesmo no berço ainda, né, gente? Então, louvar, bendizer a Deus, o nosso arquiteto do universo, temos mais uma oportunidade e desejamos ser a melhor de todas, para mim e para você. Aliás, tudo nos foi confiado pelo Criador. Agora é com a gente.
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0: Até às 7 a gente traz para você música boa, informação, prestação de serviço, oportunidades de trabalho e de negócios, bom humor, é claro, interação com nosso ouvinte, premiação do dia, hoje terça-feira, de praxe, Enio Gás. Meu amigo Enio disse que presente alguém com uma carga de gás novamente. Então é hoje, 33666200. Fique à vontade a participar e se habilitar. 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Uma explosão de energia. É a essas empresas e demais anunciantes que nós agradecemos, que são os pilares da nossa casa, e a você, ouvinte, que é a razão de todo o nosso trabalho.
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0: 5:03. Rodrigo Matos e Praiano, Modão Sertanejo, a história. Bom dia.

0: A história é com eles. Rodrigo Matos e Praiano, Caboclinho Valente, às 5 horas e 6 minutos e meio. Bem, aí depois do feriado prolongado, mas também um feriado muito importante para todos nós brasileiros, Dia da Independência, 204 anos desta conquista. Então, bora lá acelerar agora, né? E trazendo aí algumas informações para o nosso ouvinte. Olha, o Congresso aprova a medida provisória para reduzir filas no INSS. O texto amplia o uso da tecnologia e permite acelerar a análise de pedidos e a realização de perícias para quem aguarda os benefícios. Também na frequência do agro, pressão financeira no campo liga sinal de alerta para o setor produtivo. Juros altos e crédito mais caro ameaçam compra de insumos e podem reduzir a adubação nas lavouras em até 20%. A suspensão da União Europeia preocupa exportações de produtos de origem animal de Santa Catarina. Somente o frango representa 99% dos embarques catarinenses para o bloco europeu. A Casam abre concurso público com vagas em Santa Catarina e salários de até R$ 12.600. Ainda a informação, no Supremo, Mendonça libera para plenário do STF processo com mensagens atribuídas a Moraes e Borcário. Ainda falar no STF, ministro Fachin aguarda explicações de ministros para decidir sobre a crise. IA pode representar risco existencial, alerta representante da ONU. Na Itália, o verão mais quente em mais de 75 anos. Aqui pela região Pinhalzinho, desfile de 7 de setembro reuniu a comunidade e, aliás, emocionou. O desfile cívico realmente foi algo, dá para você dizer, inédito. O desfile, as homenagens, participações de órgãos públicos e entidades marcou maravilhosamente o Dia da Independência aqui no, na Grande Pinhalzinho. Ainda no site da Rádio Centro-Oeste, Tradição e Sabor, família Bottega transforma amor pela terra em legado no interior de Modelo. Que vinícola, que lugar. História do Estação Rural. Dá uma olhadinha lá. Tá no... é na íntegra aí a informação. No esporte, o Grêmio até que saiu meio que dominando o jogo, mas acabou perdendo para a Vitória por 2-0. Nenhum baita goleiro aí não deu certo, né? Pressão da Vitória foi maior e o Grêmio segue sem vencer fora de casa no Campeonato Brasileiro. O jogo terminou 1-0. 5:10, hora certa.
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13: Chegando aí, Grupo Chão Sulino. Cambiche Campeira 513, bom dia para todos nós.

0: Cambicho Campeira, ao som do grupo Chão Sulino, aqui na manhã 100.9. Bom dia para todos nós, terça-feira, 8 de setembro. Temperatura varia de 7 a 8 graus, agradável. No sinal 5:16.
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0: 5:20, acompanhe informações importantes da IPAGRE. Produza mais e melhor.
15: Terça-feira de lua minguante, hoje, 8 de setembro, no ar o Panorama Agrícola para você, amigo ouvinte. Na mesa de som está o Eduardo Maier. O ditado de hoje é o seguinte: mata a sede a terra, que ela te matará a fome. Nesta terça-feira aqui no Panorama Agrícola, você confere melhoramento genético de abelhas. Como fazer? A importância do melhoramento genético para aumentar a produção de mel. Acompanhe o Panorama Agrícola na internet, no aplicativo Pagremob e nas plataformas de áudio SoundCloud e Spotify. Ligue 48 3665 5359 e participe do programa. ou envie e-mail com sugestão de pauta para panoramaagricola@epagre.sc.gov.br.

0: construir uma granja é posicioná-la no sentido leste-oeste, com um telhado nessa orientação, para evitar a incidência direta dos raios solares no interior da estrutura. No sistema de criação semi-intensivo, o galpão deve ter 6 metros de largura, enquanto o comprimento deve ser definido de acordo com a quantidade de aves. A recomendação é manter uma densidade de 5 a 7 aves por metro quadrado. O pé direito da estrutura deve ter no mínimo 3 metros de altura para contribuir para uma melhor circulação de ar e ventilação no interior da instalação. A parede deve ter 1 metro de altura e, acima dela, uma tela de proteção que deve ser vedada próximo ao telhado para evitar a entrada de outras aves, como, por exemplo, pássaros, que podem transmitir doenças. Para auxiliar no controle da temperatura, recomenda-se a instalação de cortinas nas laterais do galpão na criação de galinhas. Elas podem ser abertas ou fechadas de acordo com as condições climáticas, contribuindo para manter um ambiente adequado e confortável para as aves. O agricultor também pode construir um poleiro no interior do galpão. Essa estrutura também precisa ter medidas específicas. O poleiro pode ser feito de galhos, respeitando a altura de 40 a 60 centímetros do piso, para facilitar a locomoção e o descanso das aves. Já os ninhos devem ser construídos de 40 a 60 centímetros acima do solo e devem medir de 30 a 35 centímetros de profundidade, largura e comprimento. Luzes artificiais também podem ser instaladas no local para induzir os hormônios das aves. Comedouros e bebedouros são indispensáveis. O piso do galinheiro deve ser forrado com uma camada de maravalha de pinos ou casca de arroz, materiais que podem ajudar a manter o ambiente seco e limpo, além de reduzir o contato direto das aves com os dejetos.
1: Confira a entrevista de hoje.
0: A entrevista de hoje é com o professor e pesquisador David D. Young, que fala sobre a importância do melhoramento genético para melhorar a produtividade das colmeias. Acompanhe.
2: Melhoramento genético é bom porque permite que você consiga características que te interessam, mais produção do mel, menos problemas, coisas assim, mais resistência. Mas no Brasil a gente tem uma abelha mais natural, vamos dizer, que se vira muito bem sozinho. Então, pessoal, para fazer melhoramento, você tem que entender o que a abelha faz, quais são as qualidades dela, e tentar melhorar, não piorar a coisa. Então, eu, em geral, eu gosto do ótica da seleção negativa. Em vez de você multiplicar alguns poucos colmeias e fazer muitas repetições deles, você tira um pouco o que está ruim. Então, o apiário que tem 50 colmeias, alguns não produz, você troca a rainha. Ou você acha que a abelha está muito brava, sempre tem alguns colmeias que estão muito bravos, troca a rainha desses. Você vai fazendo isso, eu tenho experiência com isso cientificamente no campo e com apicultores, e isso funciona muito bem. Então, a gente tem uma abelha muito boa. Se você vai fazer seleção, tem que aprender a fazer isso sem estragar ela. Então, isso requer um conhecimento genético, ou mais fácil, simplesmente vai selecionando, tirando 10% dos piores, assim, e rapidamente você tem coisa melhor. Melhoramento tem outros aspectos, tem maneiras de você determinar quais características que interessam, fazer um matemática, uma seleção, mas isso para criador, para instituição, para apicultor fica mais complicado.
0: E isso, Apis mellifera?
2: Yeah, Apis mellifera é a abelha que a gente usa nas Américas, uma abelha introduzida, né? Nas Américas não tinha Apis mellifera, veio da Europa, veio da África, etc. E é uma coisa mais recente. Inicialmente no Brasil foram introduzidos os abelhas europeias, em parte por razões religiosas, para produzir cera. Por que a cera da abelha é interessante para religioso? Que quem produz são os operários, são virgens. Eles acharam lá, virgem produzindo cera, é uma cera especial. E aí também para produzir mel, coisa assim, descobriram depois que é bom para polinização, etc. Então, a abelha, ele tem várias funções. Eu trabalho também com

0: forçar para terapia, mas de outra maneira, tipo própolis para Covid, própolis para outros problemas de saúde, etc. E a abelha existe até abelha como farmacêutico. Então mel é bom para certas coisas, para tratar feridas. Pólen tem suas qualidades. Gelé real, o mais famoso aqui seria própolis, né? Mas a abelha tem várias coisas interessantes. E a abelha produz ou seleciona, por exemplo, própolis, ela seleciona materiais de plantas que são bons para as abelhas. Aí faz própolis e o apicultor aproveita, pega. A abelha faz um mel que não estraga, faz. E ele tem propriedades medicinais. Então o homem aproveita disso também. Então, e você pode selecionar, por exemplo, aqui no Brasil já fizeram seleção para produção de própolis, porque tem você pode ganhar dinheiro com isso. Então, existem abelhas que são o melhor produtor de própolis. Isso é interessante, que é um produto bom.
1: David De Jong nasceu na Holanda, se criou nos Estados Unidos e desde 1980 mora no Brasil. É professor de genética na USP, em Ribeirão Preto, interior de São Paulo. E já foi consultor da FAO, o braço da ONU para a alimentação e a agricultura. Ele fala agora da importância das abelhas e do mel para a segurança alimentar.
0: Ajudaria, porque com mais polinização você tem mais comida, comida mais nutritiva, etc. Então, geralmente, as sementes, frutas, verduras melhor polinizados, eles são mais nutritivos, então isso ajuda. Agora, é o contrário, se você começa a morrer as abelhas, você não tem produção e tem mais fome, porque tem menos comida, né? Então ajuda. Mas para muita gente pobre, é um alento também. Então, eu vi isso no Mercado Central. Tem uma coisa que a gente chama milpa no Mercado Central, no México. A subsistência com milho. Vive do milho, come isso, etc. Aí a pessoa começa a ter abelha, ele tem um dinheirinho também. Aí ele pode dar uma escola para filhos, comprar remédio, etc. Então, ele não é muito dinheiro, mas é um dinheiro. Então, para muitas pessoas pobres, no Nordeste também funciona assim. Pessoas que não têm muita condição, por causa da abelha, não atrapalha as outras atividades, acaba sendo ajudando.
1: Essa é a entrevista de hoje do Panorama Agrícola com o professor e pesquisador David De Jong.
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3: No sinal 5:30.

É Gui Rocha, Zezé de Camargo e Luciano. 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

0: Ô, meu amigo, qual é a primeira coisa que você faz assim que acorda?
1: Eu abro os olhos.
2: É meio que evidente, eu acho, né? Isso é... Não podia ser outra decisão, Zé. Acordar meus olhos, hã? Onze me fala, Zé Milton, ó. Eu antes de qualquer coisa, eu já ligo o rádio, né? Mas aí, ó, muito obrigado. Se for na Centro Oeste, tamo junto, né? É, pessoal me fala. Agora ser dito, no mais, coisa boa. Bom dia, Elizabeth Schuch, em Nova Erechim, na Sintonia, obrigado. Bom dia também a Marlice Wagner, linha Coxilha, vale gás, ele gás. Boa sorte aí para todo mundo. 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
2: 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Você que coloca aquele chá tradicional aí no seu chimarrãozinho, você vai ver como vai te fazer bem, viu? 5h36, acompanhe também o nosso intervalo, já voltamos.
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20: Opa, esse é a ZYV296, canal 265. Estamos no ano 49 de comunicação, atravessando gerações. 5:42, tem o som aí da banda Rainha, Rainha Musical. Bom dia!

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1: Ela, madrugada. Tanta gentileza. Sai fora, logo. Essa é encrenqueira. Tava até sumida, voltou. Bicho. Ai, a musical é bem seu papel. Acerta a hora no sinal, 6:15. 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
7: É, por que o Pedro não veio trabalhar hoje?
8: O Pedro tá no hospital.
7: No hospital? Mas ontem mesmo eu vi ele todo animado, dançando com uma loira na festa.
8: Pois é, a mulher dele também viu.
9: Como é que é?
10: Aí deu ruim. Para com isso. 6:30. Daqui a pouquinho tem informativo da Fecoagro. Agora tem o som do Tica Careco, nossos irmãos aí de Maravilha, buscando as cheias. Buenos dias.

0: Buscando a Chega, Chica Careco. Já que ouvimos São Gaúcho, né? Lembrando a semana Farroupilha no nosso CTG Porteiro do Pinhal. 18 a 20 de setembro agora. Mas bueno, tio.
1: Bom dia, Centro-Oeste. Bom dia, meu tinho. Não sei se é você que tá aí hoje ou
0: bom
1: que...
0: dia, tamo aí.
1: Quero participar do sorteio do Vale Gás, do Enio Gás. Uhum. Quero ganhar hoje.
0: Certo.
1: É a Genide, Castro, aqui do bairro Primavera. Tá bom?
0: Tá bom.
1: Quero ganhar o gás hoje.
0: Aí, ó, boa sorte. Não desista, porque alguém ganha o prêmio, né, gente? É, tamo aí, viu, Dona Genide? Tamo aí. Quase 100 anos, quase tamo por aí, né? Marlice Wagner, linha Coxilha. A Aline Aix também está na sintonia, Enio Gás. Ó, episódio de gás agora, 988-19-1423. Enio Gás, qualidade e pontualidade. Elias Pinheiro, mateando e pitando. Tem uma música que fala disso também, né, Elias? Azar. É, Milton Rosa Pituco, Vale Gás, mano, a música. Abençoada terça-feira para todos nós. Amém. Chegando agora, informativo da FECOAG, 6 em ponto. Voltamos em 12 minutos. Até já.
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0: Seis horas e um minuto, temperatura 7 graus.
4: Ação Cooperada transforma o dia de 400 participantes no município gaúcho de Aratiba. Projeto Semear do Sicoobi Crédito Itaipu supera a meta de 40 mil mudas e amplia o impacto ambiental. Essas e outras notícias logo após a nossa mensagem cooperativista.
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4: Agronegócio hoje. Alô, amigos do sul do Brasil. Eu sou o René Roberto e hoje é terça-feira, edição de 8 de setembro de 2026. E essas são as notícias. Uma das metas estabelecidas pelo Sicoobi Crédito Itaipu, em comemoração aos seus 40 anos, era ousada e carregava um propósito especial: plantar 40 mil mudas de árvores nativas até 2026. O desafio foi alcançado e até superado. Por meio do projeto Semear, a cooperativa já contabiliza o plantio de 4.241 mudas de espécies nativas, contribuindo para a recuperação de 473.488 metros quadrados de áreas. Os números representam o envolvimento de cooperados, estudantes, produtores rurais, entidades, parceiros e comunidades em torno de objetivo comum. Criado em setembro de 2024, o projeto Semear nasceu com o propósito de promover a preservação ambiental por meio do reflorestamento, da educação ambiental e da cooperação. Idealizado a partir de uma proposta do presidente presidente do Sicoob Credit Itaipu, cooperativista Carlos Alberto Utzig, o projeto busca incentivar a participação coletiva e transformar diferentes públicos em protagonistas da preservação ambiental. Semear representa o compromisso de cultivar conhecimento, cooperação, responsabilidade e novas possibilidades para o futuro. Para o presidente do Sicoob Credit Itaipu, alcançar e superar a meta representa a força da cooperação e o resultado do envolvimento de toda uma rede de parceiros. Afirmou, quando idealizamos o projeto Semear, estabelecemos metas importantes, entre elas o plantio de 40 mil árvores nativas. Alcançar e superar esse objetivo é motivo de muita satisfação, pois demonstra que, quando trabalhamos juntos, conseguimos transformar uma ideia em resultados concretos, destacou o presidente Carlos Alberto Utzig. Este ano, o projeto Semear também ampliou seu alcance por meio de novas práticas voltadas à sustentabilidade e à responsabilidade social. Há pouco mais de um mês da abertura do 15º Simpósio Brasil Sul de Bovinocultura de Leite, as comissões organizadoras do evento se reuniram em Chapecó a fim de alinhar os preparativos desta edição cercada por simbolismo. Promovido pelo Núcleo Oeste de Médicos Veterinários e Zootecnistas Nucleovet, o encontro vai ocorrer de 6 a 8 de outubro e vai celebrar os 15 anos do simpósio. Um dia depois, no dia 9 de outubro, o Nucleovet completa 55 anos de história. A coincidência das datas levou a entidade a preparar uma programação especial que une conteúdo científico, negócios e integração. Para a presidente do Nucleovet, Aletheia Brito da Silveira Balestrin, chegar à 15ª edição representa uma conquista construída a partir do envolvimento voluntário de profissionais de diferentes áreas. A organização mobiliza comissões responsáveis pela programação científica, infraestrutura, comunicação, feira, alimentação e demais áreas do evento. Parte dessas equipes atua de forma permanente nos três grandes simpósios promovidos pelo Nucleovet, aves, suínos e leite. Todo esse trabalho tem caráter voluntário, características que, segundo a Aletheia, ajuda a explicar a longevidade da entidade. Abre aspas, as pessoas se admiram quando descobrem que não é uma empresa que faz tudo isso, somos nós mesmos, desde pensar a estrutura até colocar as mesas, preparar os espaços e receber congressistas e patrocinadores. Estamos ali com a camiseta do núcleo, trabalhando por aquilo em que acreditamos, disse Aletheia. Para a presidente do Nucleovet, a diversidade entre sucessivas gestões também contribui para que o núcleo chegasse aos 55 anos com muitas conquistas. Cada diretoria, segundo ela, incorporou novas formas de organização, sem perder a participação direta dos associados nos eventos. A expectativa para outubro é ampliar os resultados conquistados pelo Simpósio Brasil Sul de Bovinocultura Leiteira nos últimos anos. A Aletheia afirma que a edição já registra a entrada de novos patrocinadores e desperta interesse de profissionais de outras regiões do país. Já ultrapassamos as fronteiras da região sul. Estamos chegando a São Paulo, Minas Gerais e Mato Grosso. Queremos que o simpósio seja conhecido em todo o Brasil. E esse movimento já começou, sublinhou. Segundo o presidente da comissão científica do SBSBL, Daniel Augusto Barreta, as 15 palestras foram escolhidas para aproximar resultados de pesquisa dos desafios encontrados nas propriedades. A edição terá pesquisadores e profissionais do Brasil, da Europa e dos Estados Unidos e até do Uruguai. Entre os convidados está o pesquisador francês Luc Delaby, que participa tanto do Fórum Brasil Sul de Bovinocultura de Corte quanto do painel de sistemas de produção de leite. As apresentações em inglês terão tradução simultânea. O Serviço Nacional de Aprendizagem do Cooperativismo no Estado de Santa Catarina promoveu o curso Comunicação e Escrita Estratégica no Ambiente Cooperativista, voltado aos colaboradores das cooperativas catarinenses. O objetivo foi desenvolver competências de comunicação mais clara, objetiva e estratégica, a fim de fortalecer a qualidade da escrita institucional e promover mais alinhamento, assertividade e transformações na comunicação profissional e saber a necessidade de adaptar a linguagem, formato e abordagem aos diferentes públicos e canais. Entre os temas estavam a comunicação estratégica, organização de ideias, clareza e objetividade, linguagem simples no contexto institucional, estruturação de e-mails, redação de comunicados internos e externos, comunicação assertiva, revisão e boas práticas de escrita, padronização e alinhamento da comunicação interna e a escrita como ferramenta de fortalecimento da imagem da cooperativa. A formação apresentou orientações quanto ao uso do WhatsApp no ambiente de trabalho. Embora a ferramenta favoreça uma comunicação mais rápida e informal, o conteúdo compartilhado pelo curso reforçou que o canal não elimina a importância de cuidar com a escrita e a linguagem trocada. A iniciativa reforça o compromisso do Sescoob Santa Catarina com o desenvolvimento profissional dos colaboradores das cooperativas catarinenses, contribuindo para o aprimoramento das competências que impactam diretamente a comunicação, os relacionamentos e a imagem das organizações. Para saber mais sobre os treinamentos, palestras e cursos ofertados pelo Sescoob Santa Catarina, a cooperativa pode entrar em contato pelo e-mail treinamentos@sescoobsc.coop.br ou pelo WhatsApp corporativo 489-91 59-2159. E a seguir, depois da nossa mensagem cooperativista, nossa última notícia. Aguardem.
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4: 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E agora atenção para a última notícia. Um dia fora da rotina escolar, marcado por brincadeiras, oficinas educativas, leitura, pintura, música e educação ambiental. Essa foi a ação cooperada promovida pela Fundação Aury Luiz Budanese Falbi e por sua mantenedora Aurora Coppi e envolveu todas as crianças do primeiro ao quinto ano da Rede Pública de Ensino de Aratiba, Rio Grande do Sul, juntas aos assistidos pela APAE e a comunidade escolar no Parque de Eventos Municipal. Ao todo, mais de 400 pessoas participaram. Realizada pela primeira vez em Aratiba, a ação envolveu brinquedos infláveis, jogos educativos, pintura facial, oficinas de jujuba e miçangas, leituras na Kombi Biblioteca, além do cinema A Turminha da Reciclagem. Também houve a distribuição de cachorro-quente, bebida láctea Aurora, refrigerante, pipoca e algodão doce. A diretora administrativa da Fundação, Sonara Bergamo Ramos, destacou que a ação aproxima diferentes públicos em torno de valores presentes no cooperativismo e voluntariado. Disse: conseguimos reunir voluntários, escolas e parceiros para compartilhar momentos ligados à cultura, à cidadania, à educação e à solidariedade. Para tornar possível a realização das atividades, 22 voluntários do incubatório Aurora Coppi de Aratiba somaram esforços. O encarregado do incubatório Aurora Coppi de Aratiba, Leonir Antônio Mariga, explicou que a organização interna permitiu ampliar a participação dos colaboradores no evento. Afirmou: temos uma equipe de voluntários muito presente nas ações da comunidade. Buscamos alternativas para que mais colaboradores possam participar e representar a nossa comunidade, pois é um trabalho que fazemos com muita satisfação. A edição de Aratiba também ganhou significado especial por anteceder o Dia Nacional do Voluntariado, que foi celebrado no último dia 28 de agosto. Além do caráter recreativo, parte das atividades abordou temas ligados à sustentabilidade e à responsabilidade ambiental. Jogos, pinturas e o filme A Turminha da Reciclagem apresentaram conteúdos educativos de forma lúdica. Para a secretária de Educação de Aratiba, Neuza Bevilacqua, a diversidade da programação ampliou as possibilidades de aprendizado das crianças. Ela disse: as oficinas unem diversão e conhecimento. As crianças brincam, mas também aprendem sobre reciclagem, convivência e cuidado com o ambiente. Para a rede de ensino, foi uma experiência muito positiva, avaliou ela. A analista de programas sociais da Aurora Coppi, Darcivana Esquena, explicou que esta foi a segunda ação cooperada realizada em 2026. A primeira ocorreu em Brasília, no Distrito Federal, e a próxima está prevista para Saltinho, município de Santa Catarina, em parceria com a unidade da Aurora Coppi de Maravilha, também em Santa Catarina. Buscamos, disse ela, proporcionar momentos de cooperação e interação entre alunos de diferentes escolas com atividades que também contribuem para a educação ambiental. Ao mesmo tempo, oferecemos aos colaboradores da Aurora Coppi a oportunidade de exercer o voluntariado e compartilhar tempo, atenção e conhecimento com a comunidade. A Fundação Aury Luiz Budanese completou 18 anos em 2026 com ações e programas socioambientais realizados por mais de 4 mil voluntários da Aurora Coppi em todos os estados do Brasil onde a cooperativa está presente. A Aurora Coppi tem 57 anos de história e é o terceiro maior conglomerado industrial do setor de carne no Brasil. 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
0: Voltamos. 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Agora 6:12. 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Chega no Daniel com seu pai José Camilo. Paixão Caipira, bom dia.

0: No sinal 6:17.
1: Seu Zé, qual o pior conselho que o senhor já recebeu?
2: Me disseram para gastar tudo. Que a gente morre e não leva nada. Agora eu não tenho nada e nem morri.
0: Aí não deu muito sim. Não deu muita liga ainda. Pela madrugada. Aí a onda, né, gente? Mas é, às vezes o cara fala algumas coisas pra gente que não dá. Família Gubiani, aí tudo na paz, tudo de sane do apoloio. Darcio Delce, as meninas, todo mundo, né? Bom dia também pra Sandra Almeida, Milton. Ótima semana, amém. Gás, Enio Gás, hoje tem sorteio de carga de gás, meu povo. Jacir Riva, Milton, bota nós de sorteio. Claro, Leonique Quevedo, na sintonia também, obrigado.
3: Bom dia, Milton.
0: Bom dia.
3: Eu ia participar do sorteio do Vale Gás. Ganhar pelo menos uma vez, que diz, ó,
0: Elias. Oh. Uma vez na vida, bem? Alemãozinho fala.
3: Tudo bem, tudo bem.
0: Graças
3: a
0: Deus.
3: Um pouco menos frio hoje.
0: Uhum.
3: Do Vale Nazileiro, aqui do parafuso.
0: Valeu, dona Dorvalina. Adelir, um abraço. Ademir Ternos, Volta Grande também, obrigado. Marli Reno, Maria Terezinha, obrigado. O Laudinor Kuntz mandou bom dia, amigo. Se Deus quiser, semana vem mais semedão. Mas aí sim, né, gente? Hã? Hã? O Laudinor, um abraço, meu querido. Toda a família aí também.
4: Bom dia, Milton. Maria
0: Lúcia,
4: Pinhalzinho. Quero participar do sorteio do Enio Gás. Se for atendido, agradeço. Ótima semana para todos nós.
0: Isso aí, bora lá, né, Maria? Valeu. Alô, Bernadette e Suzana Rempel Schitz, aqui do centro também, obrigado. 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De volta, nossa meteorologista Camila Cardoso. Olá, Camila.
5: Olá, você ouvinte aqui da Rádio Centro-Oeste. A terça-feira ainda tem influência da massa de ar frio. Ela que trouxe novamente temperaturas baixas para o Grande Oeste Catarinense nas primeiras horas da manhã, mas seu enfraquecimento favorece a elevação das temperaturas, as quais devem chegar a casa de 24 a 25 graus em direção à tarde desta terça-feira.
0: Olha só.
5: A gente percebe que o Grande Oeste vai ter aumento de nebulosidade. Esse aumento de nebulosidade já vai refletir nas condições do tempo da segunda metade da semana. Isso porque, a partir de amanhã, na quarta-feira, áreas de instabilidade associadas à formação de um sistema de baixa pressão vão manter o quadro de nuvens e também de chuva associada a temporais no Grande Oeste Catarinense. Portanto, apesar da terça-feira ser de sol com aumento de nuvens e aproveitável, a partir da quarta, em direção à quinta e à sexta-feira, a gente terá 3 dias de instabilidades com alertas do tempo por aqui. Os volumes de chuva podem ser pontualmente elevados, inclusive a chuva pode passar a casa aí dos 80, 90 milímetros a partir da quarta

0: Temperatura agradável 7 graus, umidade relativa do ar 71%, lua minguante. 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
4: Opa, esta é a ZYV296, canal 265. Ano 49 de comunicação, atravessando gerações, agradecendo o carinho, companhia 6h28. Para muitos hoje segunda-feira, na verdade é terça, já faz tempo, tá? 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No sinal, 6h29. 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Estão pedindo aqui como é que o Grêmio foi, jogou o Grêmio ontem. Você só pode estar brincando comigo, tá? Você só pode, tá? Olha, o goleiro Everton até que se empenhou, né? Lá no começo deu um susto lá também, mas depois tudo certo. Mas não tem jeito, né? Fora de casa, o Grêmio ainda não consegue vencer no Brasileirão. E aí deu 1-0 porque vieram, né? Vitória 1-0. Bom, parabenizar os organizadores de ontem, o desfile cívico de 7 de setembro em Pinhalzinho. Que momento, que lindo, hein? Caramba! Então, os poderes públicos, as entidades, as organizações, por exemplo, bombeiros, polícia civil e militar, os clubes de serviço, governo municipal, Câmara de Vereadores, todo mundo unido, as entidades e como tem, né, as universidades também. Bom, enfim, e o público correspondeu. Poxa vida, foi emocionante. Coisa linda de se ver. Alô, José Paulo Klein, ele também quer ganhar o gás do Enio Gás. Como é que você tá, Paulinho? Trabalhando um pouco só pro gasto? Eita, nós. Quem mais mandou o recado? Vamos lá.
5: Bom dia, Milton. Eu sou a Vilma Rodrigues, aqui do bairro Bela Vista. Eu queria participar do sorteio do Vale Gás do Enio. Uhum. E muito obrigada se for atendida.
4: Claro, atendemos com carinho. Boa sorte, a Vilma. Vanete Ren também está ligadinho, obrigado. O Adilson Espada, Milton, quer a promoção do Vale Gás, Enio Gás. A Marinette Sulzbacher de Linha Riqueza também. 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Legal, muito bom. 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
4: Nossa, e faz tempo, das 6h30, acho que bem pensado, quase 100 andam por aí. 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Vitrari, a hora 6h41.
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4: Opa, esta é a ZYB296, canal 265. Estamos agora no ano 49 de comunicação, atravessando gerações, 6h43. Por falar em gerações...
21: Bom dia.
4: Bom dia.
21: Bota o nosso nome aí na semidão.
4: Ah,
21: No sorteio do gás.
4: Ah, tá. Uhum.
21: Como é que tá a semidão?
4: Olha, tá no rapa aí agora.
21: Bota o nome, nosso nome do Joaquim, do Fernando, no sorteio do gás.
4: Queridos, tu sabe que eu falei esses dias, acho pra vocês, né? Esse ano 2026 tá tendo semidão assim, tá? O pessoal tá trazendo bem, né? Eita, Joaquim e o Fernando, o vovô e o netinho, né? Obrigado, queridos, viu? De coração. 6h44, deixa eu falar um pouquinho. 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Ô, Ciel. 15 para 7, chegando Tchê Cacareco. Da cidade das crianças, pra esse mundão, meu Deus, essa moda boa, baile campeiro. 7 graus a temperatura, bom dia.

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10: Seu cachorro. Tu tá onde, praga?
0: Ah, vai aonde, guri? Para com isso. 9 para 7. Vai, cara, vai ter ideia ano que ano. Prefiro não opinar. 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
12: Ai, que loucura! Ai, que trem... Me conta aí uma coisa, ô, Mirtão. Tô meio com preguiça, né? Como é que tá o tempo lá fora, né?
0: Mas também tem uns que meio que se desacostumaram, né? A última vez que foram pro serviço foi sexta, né, gente? Pela madrugada, aí leva um susto quando tem que voltar. Mas outros nem sequer pensaram em descansar, é claro. Vivemos intensamente 7 de setembro, dia de independência do Brasil. Sabe, participou das homenagens e tudo mais, né, gente? 7 para 7, bora lá, 7 graus de temperatura.
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21: Bom dia, sou Ivanirista da Rosa de Pinhalzinho. Quero participar do sorteio do Vale Castro em Ugás.
0: Bom dia, Elaine. Claro, boa sorte também. Obrigado pela companhia.
22: Sou Luiz Gentil Rodrigues, aqui do bairro Bela Vista. Estou na escuta do teu programa e quero participar do sorteio do Vale Gás, do Enio Gás. Obrigado por atendido e uma ótima terça-feira para você.
0: Amém, Luiz Gentil. Para todos nós, né? Então, bom dia, Kelly, Luana, Alcide, Beatriz, Schuster de Juvencio. Todo mundo ligado com a gente também. Obrigado.
23: Bom dia, Milton. Bom Eduardo dia. Frasnelli também quer participar do sorteio.
0: Uhum.
23: E um bom fim de semana, boa terça-feira para ti. E legal. Vamos ver se vamos lá para Porto Alegre endireitar nossos times, né?
0: Ah.
23: O teu tá um pouco melhor, mas vamos descer semana que vem para lá, né? Tá bom, Milton? Abraço. Deus te abençoe.
0: Obrigado, Frasnelli. Pois é, o nosso Grêmio ontem ganhou, só que foi, ganhou uma derrota, né? Puxa, 1-0, o Vitória ganhou. É, parabéns ao filho Cleomar, que hoje comemora 41 anos. Homenagem dos pais Aloísio e Maria Schwendler. Um abraço, queridos. Parabéns, então, ao Cleomar pelo aniversário hoje. A Maria Cecília Lindemann, pessoal de saudades também, obrigado. A Janice Verlang, igualmente. Claudir Cornelis, também na sintonia. Valeu, meu povo!
24: Olhei ao meu redor e, ao ver tantas coisas lindas, decidi que eu só quero agradecer.
0: E nós também, faltando 3 minutos e meio para 7, dizer muito obrigado a todos pelo carinho, pela companhia, pelas participações. Fique com a gente, vem aí o horário eleitoral obrigatório, na sequência o radar, e segue nossa programação informativa, alegre e musical, sempre, né?
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0: 7 graus a temperatura. Muito obrigado, Senhor, pela graça de mais um dia. Lembrando, o Criador nos confiou tudo que precisamos. Agora é comigo e com você. A gente se encontra por aí. Muito obrigado a todos. Obrigado, Deus. Tchau.

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14: Agora 7h26, bom dia.
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0: Olá, muito bom dia. Bom dia, sejam todos bem-vindos. Manhã de terça-feira, 8 de setembro de 2026. Muito obrigado pela sua companhia, sua audiência. Eu sou Felipe Eduardo e estou chegando na sua manhã aqui da RCO para trazer informação com credibilidade a você que se liga com a gente neste pós-feriado, uma semana mais curta, né? Uma terça-feira com cara de segunda, após emendar um feriadão ontem, 7 de setembro. Inclusive, já a gente comenta mais sobre isso também. Mas estamos aqui firmes e fortes para trazer informação para você. Inclusive, já informando de um acidente, né? Uma saída de pista de uma carreta bitrem, gente, na BR-282. O Henrique Paulo já está se deslocando para lá. Daqui a pouquinho a gente vai trazer mais detalhes também para você. É na altura do distrito de Juvencio, tá? Então, você que transita na 282, atenção redobrada. 9 graus a temperatura na manhã desta terça-feira. Vamos trazer informações do trânsito, segurança, esporte. Já a gente vai falar do CTG também a partir das 8h15 da manhã. Mas informações de política, STF e muito mais. E comigo por aqui para dar seu bom dia também, professor Ricardo Niquete. Seja bem-vindo, bom dia.
1: Bom dia a todos, né? Terça-feira, um cara de segunda, depois do feriado patriótico. Então vamos encarar esse processo. Agora, acho que de agora até as eleições não tem mais feriado, e aí vai ter semanas, entre aspas, mais normais, mas que a temperatura da política vai aumentando, então vamos debater um pouco sobre isso.
0: Com certeza, vamos sim. Você que está ligado com a gente no rádio, nosso muito obrigado. Estamos também ao vivo lá no YouTube, tá, gente? No Facebook, no rco.com.br, na Alexa, em todos os aplicativos para que você possa sempre estar nos acompanhando, sempre por dentro de tudo da nossa programação. Também a todos o nosso muitíssimo obrigado a quem está conectado com a gente. 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Mas vamos lá, gente, são 7 horas e 37 minutos. O tempo por aqui está cada vez mais curto, professor Ricardo Niquete, devido à propaganda eleitoral obrigatória. Mas ontem a gente teve desfile de 7 de setembro e o senhor esteve por lá acompanhando.
1: É, eu estive lá junto com a escola que eu trabalho, né, que é Objetivo. Foi um desfile com frio, né? Hoje está muito mais ameno do que ontem. E aí, várias escolas desfilaram. Desculpa. Depois teve alguns clubes de serviço também, os bombeiros, a polícia. A gente teve também depois os discursos, né? Então, acho que foi um dia com bastante símbolos da nação, né?
0: Explica, a gente estava brincando por aqui, professor Ricardo Niquete, mas a relação. Depois a gente vai ter o pessoal do CTG aqui, né? Mas entre o 7 de setembro, a Semana Farroupilha, que é muito importante para os gaúchos daqui uns dias.
1: Não, mas aí tu... Tá. É que assim, o 7 de setembro, aí tá aí nas imagens que tá acompanhando nós, a PAI também, teve uma apresentação musical muito bonita, né? Eu só acho que talvez, né? Como sugestão, né? Talvez lá no como é que o nome é? O estádio municipal, né?
0: Lá no campo municipal.
1: Campo municipal. Talvez fique mais organizado, né? Para as pessoas verem o que está acontecendo, porque a praça tem as árvores e tudo, o cara fica um pouco perdido nesse processo, né? Mas sobre as datas, 7 de setembro tem tudo a ver com essa construção nossa de se tornar, sair dessa colônia e se tornar um país independente, né? Foi feita sem uma grande revolução, foi feita, no caso, a partir da família mesmo real e todas as suas contradições internas que possuía dentro dela, também tinha uma pressão europeia para isso, mas aí os historiadores sabem muito bem. E no dia, o 20 de setembro, que o gaúcho comemora aqui uns dias, né, que vocês chamam de dia do gaúcho, né? Ah, então, o 20 de setembro, aí tem a ideia dessa nova, entre aspas, essa nova república, né, essa, ela se tornar independente, né, os estados não ser tão centralizados, né, que a gente tem até o slogan, né, que foi usado há uns 8 anos atrás, menos, mais Brasil, menos Brasília, no caso era menos a corte, né, de alguma forma a monarquia, e mais os estados, no fundo das províncias independentes. Então aconteceu, mas não foi só o Rio Grande do Sul, né, Santa Catarina também teve a Revolução Juliana, mas é um papo mais longo, mas são duas datas que se comemoram muito perto. Nós lá, mesmo sendo muito longe do exército, Erechim fica muito longe das guarnições lá do exército, nós tinha a presença sempre, sempre, sempre do exército brasileiro nos desfiles militares.
0: Pois é, mas professor Ricardo Niquete, a gente vai seguindo por aqui, trazendo mais informações a você, e a gente vai falar de um assunto que não está sendo muito falado, sabe, que é STF, né, não sai de cena. O presidente, o Edson Fachin, aguarda até a próxima sexta as explicações de Alexandre de Moraes e de André Mendonça sobre a crise interna que envolve os dois integrantes da corte. A decisão ocorre após a divulgação de relatórios da Polícia Federal e de pedidos mútuos de investigação relacionados ao Banco Master. Recentemente, Mendonça liberou para julgamento no plenário um relatório da Polícia Federal que aponta uma relação de proximidade entre Moraes e Vorcaro. Moraes, por sua vez, pediu que Mendonça seja investigado por suspeitas de abuso de autoridade, improbidade administrativa e crime de responsabilidade. Fachin concentrou os documentos e pedidos em um processo próprio e deverá decidir se leva o caso a plenário em sessão pública ou reservada, ou se reúne os ministros para discutir internamente a condução desta crise.
1: Não, vamos lá. Eu acho que tem que ser levado, tem que ser solucionado esse problema, né, para pelo bem do Brasil, não só pelo bem dos poderes, né? Segundo o caso, né, eu acho que os ministros, outros envolvidos têm que votar e têm que fazer tudo. Só que deveria ser uma sessão fechada. Por quê? Porque tem certas coisas que, se forem faladas de forma pública, parece que vai ainda fazer com que sangre mais o STF. Eu acho que, claro, a gente tem muitas críticas ao STF, só que ele tem que permanecer de algum jeito. Nós temos que ter um poder judiciário independente. Então, para isso acontecer, ele tem que, de alguma forma, se resolver internamente. Eu acho que seria ideal ele não abrir. Porque se abrir, existe a imagem, né, no meio da campanha, aí, como que vai ser os contraditórios, como vai ser isso, mas não sei se vai ter essa prudência toda. Mas, ao meu ver, seria bom que fosse uma sessão fechada e todos os ministros participassem e tivesse, de alguma forma, dali para frente, se saísse um Brasil mais forte, né?
0: Mas, na sua opinião, tu acha que fica só para depois de 4 de outubro?
1: Pela urgência do caso, eu acho que quanto mais rápido seria melhor, né?
0: Mas impacta nas eleições, se for antes?
1: Mas, como tu disse, tipo, se fosse o...
0: Eu quero dizer de reverberar alguma coisa que as decisões dentro do STF criam um fato novo no meio da política.
1: Ah, não. Se por acaso o Alexandre Moraes se afastado, o André Mendonça se afastado, aí sim. Aí isso pode provocar um processo que vai repercutir na eleição. Só que a urgência dos fatos requer que eles sejam julgados, né? Não tem como o STF continuar sem discutir esse caso, né? Então, tomara que semana que vem, de alguma forma, isso aconteça. O que não seria legal é acontecer esse julgamento, tipo, na quarta-feira antes da eleição, sabe? É. Aí fica...
0: Teria que ser logo, tipo,
1: logo.
0: Semana que vem. O Fachin pediu até sexta-feira, né? Semana que vem o negócio já tinha que rolar.
1: Exato.
0: E ter uma decisão, mas claro que também não atropelar o negócio, né?
1: O trâmite.
0: Fazer de forma correta e tudo mais.
1: E fechado, né? Porque se for aberto, pode, né? Eu acho que aí vai ter uma...
0: A sangria vai ser grande.
1: Vai ser muito grande, e isso pode prejudicar o próprio sistema judiciário brasileiro.
0: Professor Ricardo Niquete, como é que o senhor está vendo a política, a campanha? Está vendo mais pé na rua? Está vendo muita publicidade nas ruas? Como é que você está vendo a tática dos candidatos?
1: Eu acho que Santa Catarina... Eu fui ao Rio Grande do Sul, né, no feriado. Eu acho que o Rio Grande do Sul está muito, muito mais quente do que aqui, né? Nossas ruas tomadas, o pessoal falando. E aqui parece que a eleição está um pouco mais fria. Mas eu acho que é um perfil de Santa Catarina mesmo. Santa Catarina, geralmente as eleições não mobilizam tanto, as eleições estaduais não mobilizam tanto. Vamos ver, né, com essas semanas, né, agora começa a ter outros debates, agora sai, o feriado ficou longe e agora todo mundo vai focar na política. Né?
0: Exatamente. A minha pergunta é porque, falando justamente da campanha, o sistema pardal da justiça eleitoral já recebeu mais de 12 mil denúncias de supostas irregularidades na propaganda eleitoral desde o início da campanha de 2026, que foi lá em 16 de agosto, né? O número representa uma média de uma denúncia a cada 2 minutos, ou cerca de 622 registros por dia. Houve um aumento de 41% nas reclamações em apenas 4 dias. As principais denúncias estão relacionadas à propaganda em vias públicas na internet e ao uso de bens públicos. Os candidatos a deputado estadual aparecem como os principais alvos das reclamações. As denúncias são encaminhadas aos cartórios eleitorais e podem resultar em processos e multas para partidos e coligações. Até o levantamento, 47,35% dos registros já haviam sido baixados e 23,91% encaminhados ao processo judiciário, além de 28,74% permaneciam em andamento. Para fazer uma denúncia pelo Pardal, que é o aplicativozinho, né, o sistema da justiça, o leitor precisa se identificar pelo e-título ou pela conta gov.br, podendo anexar fotos, vídeos ou áudios que ajudem na apuração de uma possível irregularidade. Portanto, você que também que deseja fazer alguma denúncia, você que perceber alguma irregularidade, inclusive você está percebendo, né, a cidade conta com muitos wind banners, o que é permitido, sim, porém, tem horário para ser colocado e tem horário para ser tirado, né? Então, para quem às vezes se incomoda, vê alguma coisa, não, isso aqui não está correto, durante o dia é permitido, mas tem um limite de horário, tanto para colocar de manhã cedo, quanto para ser retirado à noite. Gente, vamos passar agora aqui com a previsão do tempo para você que está ligado com a gente. 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Única Centro Odontológico oferece por aqui a previsão do tempo, que está chegando agora com a Camila Cardoso, que traz os detalhes para a gente. Olá, Camila!
2: Olá, você ouvinte aqui da Rádio Centro-Oeste. A terça-feira ainda tem influência da massa de ar frio, ela que trouxe novamente temperaturas baixas para o Grande Oeste Catarinense nas primeiras horas da manhã, mas seu enfraquecimento favorece a elevação das temperaturas, as quais devem chegar a casa de 24 a 25 graus em direção à tarde desta terça-feira. A gente percebe que o Grande Oeste vai ter aumento de nebulosidade. Esse aumento de nebulosidade já vai refletir nas condições do tempo da segunda metade da semana. Isso porque, a partir de amanhã, na quarta-feira, áreas de instabilidade associadas à formação de um sistema de baixa pressão vão manter o quadro de nuvens e também de chuvas associadas temporais no Grande Oeste Catarinense. Portanto, apesar da terça-feira ser de sol com aumento de nuvens e aproveitável, a partir da quarta, em direção à quinta e à sexta-feira, a gente terá 3 dias de instabilidades com alertas do tempo por aqui, os volumes de chuva podem ser pontualmente elevados, inclusive a chuva pode passar a casa aí dos 80, 90 milímetros a partir da quarta até a sexta-feira. Em áreas próximas do Paraná, o tempo é ainda mais severo, o risco de temporais é ainda maior. Portanto, a partir de amanhã, a gente fica em alerta para temporais, alguns com certo grau de severidade, principalmente de Pinhalzinho para norte, e chuva que pode ser pontualmente intensa por aqui. Camila Cardoso, em especial para a RCO.
0: Tá aí, portanto, Camila Cardoso de volta com a gente também por aqui, trazendo a previsão do tempo. Gente, bora com o intervalo comercial. Daqui a pouquinho a gente vai voltar com muito mais para você. Segurança pública, com o trânsito, esporte e muito mais a quem se liga com a gente aqui na 100.9. Não sai daí que o intervalo é rápido e a gente volta já já para você.
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0: Agora 7 horas e 9 minutos.
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Muito bem, estamos de volta para você aqui na nossa programação. Muito obrigado pela sua companhia, pela sua audiência. Eu sou o Felipe Eduardo e eu estou aqui na sua companhia trazendo as principais informações do dia na nossa programação. E agora chegando com as informações do trânsito, da segurança pública para você. Já vamos falar de esporte. Inclusive, a gente fala para você de trânsito, um grave acidente no distrito de Juvencio. O colega Henrique Paulo já está se deslocando até o local, já deve estar lá, mas às vezes devido ao sinal de telefonia, né, demora um pouco mais. Daqui a pouquinho ele vai trazer mais detalhes para a gente, mas informações que a gente recebe de pessoas que transitam na BR-282 é que de um grave acidente próximo ao trevo do distrito de Juvencio, inclusive envolvendo uma carreta. Então, você que faz o trânsito de Pinhalzinho a Maravilha, de Maravilha a Pinhalzinho, cuidado redobrado, né, nesse trecho. Em breve a gente traz mais informações, mais detalhes sobre esse acidente que envolve uma carreta. A gente não sabe se tem mais carros ou não envolvidos, mas a princípio parece ser grave. Daqui a pouquinho mais detalhes para você. 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Gente, vamos começar com as informações por aqui na nossa programação. A você que se liga com a gente. E falar de um menor de idade que ontem quis se achar o Superman. É isso mesmo. Um adolescente de 16 anos foi flagrado pela PRF realizando a manobra conhecida como Superman na BR-480, ali no acesso ao município de Chapecó, gente. Ele foi flagrado fazendo essa manobra e foi pego pela PRF. A manobra consiste em ficar deitado sobre a motocicleta com os pés afastados dos comandos e aumentando o risco de acidentes. Durante a abordagem, os policiais constataram que o menor não possuía habilitação para conduzir o veículo. A moto apresentava diversas irregularidades, como o pneu desgastado, seta quebrada, falta de retrovisores e problemas também no capacete. Ao todo, foram efetuados 10 autos de infração. Ao todo, as multas somam mais de R$ 3.500, gente. Tem que usar de exemplo isso mesmo, tá? Tá fazendo irregularidade, tem que ser punido. Com certeza. Trazendo mais informações a você ligado com a gente. Em Faxinal dos Guedes, uma mulher foi agredida e ameaçada pelo companheiro. Ah, exatamente. A guarnição foi acionada via Copom por uma mulher de 55 anos após ela dar entrada no hospital, no município, relatando ter sido agredida pelo companheiro durante a noite. Segundo a vítima, ela sofreu chutes e empurrões, inclusive um chute quando estava caída, resultando em dores nas pernas, costelas e em um dos braços. Após as agressões, o homem teria ameaçado para que não acionasse a PM, afirmando possuir uma arma de fogo. Diante das informações, a guarnição se deslocou até a residência do local, onde o homem de 58 anos foi localizado nas proximidades do imóvel, autorizou a entrada dos policiais, inclusive, e foi encontrada uma munição de calibre 9mm intacta no local, identificado pela vítima, onde estaria sendo guardada também a arma. Entretanto, a arma não foi localizada, tá, gente? Mas essa bala, portanto, encontrada com o autor da violência, o marido da vítima. A ocorrência foi registrada em tese pelos crimes de lesão corporal, dolosa e também no âmbito da Lei Maria da Penha, ameaça ou posse ou porte ilegal de munição ou acessório de uso restrito também.
Trazendo mais informações a você que está ligado com a gente aqui na RCO. Também em Abelardo Luz, um homem foi conduzido após ameaçar e perseguir uma mulher, tá? Exatamente, gente. É esse mais um caso que a gente pode enquadrar aqui na Lei Maria da Penha. Durante o atendimento, uma mulher de 32 anos relatou que estaria sendo perseguida pelo homem de 28 anos, o qual teria proferido ameaças de morte e tentado impedir que ela participasse do desfile alusivo ao 7 de setembro, ao Dia da Independência. Segundo o relato da vítima, o homem também teria ameaçado colidir intencionalmente contra seu veículo durante o deslocamento. Durante a averiguação, o homem apresentou versão divergente dos fatos, afirmando que mantinha relacionamento com a mulher e que pretendia acompanhá-la no desfile. Diante das circunstâncias e dos relatos apresentados, o homem de 28 anos foi conduzido até aí a delegacia de polícia também para apurar os devidos fatos. Mas esses casos que vêm acontecendo vêm preocupando muita gente e vamos ter o mínimo de respeito também perante as mulheres, perante a todos nós, né, gente? É o mínimo que se pode ter e que se pode fazer. A gente vai trazer mais detalhes também daqui a pouquinho das informações aí desse acidente na BR-282. O colega Henrique Paulo está se deslocando até o local. Daqui a pouquinho traz os detalhes para a gente, qualquer momento. A gente volta com mais informações do trânsito e também da segurança pública para você ligado com a gente aqui na RCO. Vamos passar agora com as informações do esporte a você que está ligado com a gente aqui na nossa programação. Ontem teve jogo do Grêmio e adivinha? Perdeu. Perdeu para o Vitória pelo placar de 1 a 0 fora de casa em jogo que fechou a 26ª rodada do Campeonato Brasileiro da Série A. Hoje tem Copa Libertadores, tem Sul-Americana. Na Libertadores, 19 horas, tem Fluminense e Platense. Jogo de ida das quartas de final, transmissão dos canais ESPN. Pela Copa Sul-Americana, dois brasileiros em ação. 19 horas, tem Santa Fé e Vasco, transmissão dos canais Paramount Plus. Também às 21h30, tem Boca Juniors e São Paulo, jogo na La Bombonera, com transmissão dos canais ESPN. Gente, também hoje, Campeonato Brasileiro da Série B, confronto de líder e vice-líder. 21 horas tem Criciúma e Juventude, jogo aqui em Santa Catarina. Hoje também começa a Liga dos Campeões e já temos grandes jogos. 4 horas da tarde tem Real Madrid e Internacional de Milão. Também às 4 horas tem Porto e Manchester City, tem Borussia Dortmund e Vila Real, tem Lille contra o Betis, Clube Brugge contra o Aston Villa. Esse Clube Brugge e Aston Villa é 1h45 da tarde, portanto também movimentando a Liga dos Campeões a partir de hoje. Mais informações do esporte eu vou trazer para você ao meio-dia e às 18h30 no Resenha Esportiva. A gente debate, a gente vem falar de Grêmio, vem falar de Inter e muito mais para você. Atenção, não sai daí que já já a gente volta com a nossa entrevista do dia aqui na programação da RCO.

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0: Muito bem, estamos de volta para você com o Radar aqui na Centro-Oeste FM na manhã desta terça-feira, 8 de setembro de 2026. Muito obrigado pela sua companhia, pela sua audiência. Eu sou o Felipe Eduardo e estou com você na manhã desta terça-feira aqui na 100.9 FM e trazendo a boa informação, agora a nossa entrevista por aqui também, chegando no oferecimento da Agropecuária Cipal, que lembra você, meu amigo, minha amiga, mês de setembro é mês do gaúcho. 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E, gente, estamos recebendo por aqui Lucas Froza, ele que é integrante também do CTG Porteira do Pinhal. Fabiano Rambo está aqui para bater um papo com a gente. Porque, Fabiano, chegamos no mês do gaúcho, rapaz. E o CTG Porteira do Pinhal, tradicionalmente, nesse mês de setembro, tem suas festividades, suas comemorações. Mas também já anunciou chegada de rodeio lá para o mês de novembro. Bom dia, Fabiano.
1: Tudo bem, Felipe. Bom dia para você, para todos que nos acompanham. Pois é, o mês Farroupilha, o mês do gaúcho. E é sempre uma data para lá de especial, né? Fim de semana teve rodeio lá em Mondaí. Daqui a pouquinho o Lucas Froza, que é o vice-patrão do CTG, vai falar um pouquinho também da participação dos nossos tradicionalistas, pessoal que atirou umas cordas por lá. Mas setembro é o mês escolhido por conta do Dia do Gaúcho, 20 de setembro, em que eclodiu a Revolução Farroupilha em 1835, uma revolução que perdurou até 1845 e que aproveitou os alunos do Colégio Júlio de Castilhos, lá em Porto Alegre, para fazer uma espécie de acampamento tradicionalista, carregando uma centelha da chama da pátria para este acampamento, desfilando pelas ruas de Porto Alegre, marcando o início daquilo que nós chamaríamos de Semana Farroupilha. E Pinhalzinho, mais uma vez, vai ter Semana Farroupilha, vai ter rodeio num parque novo, enfim, uma programação muito especial. Lucas, tudo certo contigo? Bom dia.
2: Bom dia, Fabiano. Bom dia, Felipe. Bom dia a todos os ouvintes da Rádio Centro-Oeste. Muito obrigado pelo convite, por mais uma oportunidade de estarmos aqui, né? Falando um pouquinho do nosso CTG e falando um pouquinho da programação aí que vem pela frente nesse mês de setembro e posteriormente o nosso rodeio no mês de novembro aqui na nossa cidade.
1: Sem dúvida. E a Semana Farroupilha, já estamos tudo preparado, como diz a música, ô Lucas?
2: A Semana Farroupilha, estamos tudo preparado. Até gostaria de mandar um abraço aqui para o seu Marino Rambo, nosso patrão, né? Que não pôde estar aqui hoje de manhã. Estamos aí representando ele. E a Semana Farroupilha está toda organizada, assim como todos os anos, né? A nossa programação. E a gente tem na sexta-feira, dia 18, o tradicional café de chaleira. Sempre sai aquele caprichado café, né? Aí às 18h30 a gente tem a chegada da chama crioula. O pessoal vai buscar a chama em Chapecó e vai trazer ela aqui com abertura oficial.
1: Mas não de cavalo, né?
2: De cavalo. Vai buscar em Chapecó e vai vir de cavalo. É. O nosso patrão campeiro, Vini Canzi, o Cassiano aí, que sempre, todos os anos, organizam essa cavalgada aí e puxam a frente e trazem essa chama aqui para nós fazer a abertura. Depois tem as apresentações artísticas na sexta, tem o jantar. No sábado, novamente o café de chaleira. Sábado, dia 19, né? Café de chaleira. Isso. No domingo, a gente tem a missa crioula com a participação do coral de Pinhalzinho, que sempre faz uma bonita apresentação, uma grande parceria que o CTG tem com o coral, né? E ao meio-dia o costelão, que está sendo vendido fichas. Estão sendo vendido fichas pro costelão no domingo de meio-dia.
1: Mas que legal, ô Lucas. Três dias de comemoração, com certeza vai ser um momento especial, né? Uhum. Mais uma vez, e nesse ano em específico, que também nós teremos o Rodeio Crioulo, uhum. Já num novo lugar. Né? Já está quase tudo pronto, já vi que o pessoal já está treinando, inclusive, uhum. Por lá, né? Fala um pouquinho.
2: Só para terminar a Semana Farroupilha aí, Fabiano.
1: Que eu acabei claro, esquecendo. Tem mais, hein?
2: Dia 25 de setembro tem um baile com os Monarcas. No sábado aí, a gente tem o baile com o grupo Os Monarcas e ainda temos algumas mesas disponíveis, né? Só entrar em contato com o pessoal da patronagem, da diretoria aí, com o seu Marino Rambo, com o Delcino Sutil aí, que quem precisar de mesa ainda para o baile, restam algumas, né? E falando um pouquinho do rodeio, a nossa nova sede campeira lá tá ficando, para quem da cidade não conhece e puder dar uma passada lá conhecer, tá ficando um negócio assim, muito bonito, um negócio grandioso, realmente acho que vai ser um marco para nossa cidade aqui, um lugar para fazer eventos e com uma estrutura ampla, com uma estrutura de luz, de água, de acampamento, uma pista de laço toda ela coberta, com arquibancadas coberta, com banheiro, enfim, com toda a estrutura necessária para que a gente possa fazer um grande rodeio, né? Um rodeio do tamanho de Pinhalzinho e que a nossa cidade merece um evento assim, né? E em novembro, vamos inaugurar dia 12 de novembro, 12 a 15 de novembro, de quinta a domingo, né? Com uma programação aí e a gente espera uma grande quantidade de participantes de todos os lados do Brasil, com uma premiação grande também. Então, a gente espera que seja um grande rodeio.
1: Ah, não tenho dúvida que vai ser. Não tenho dúvida. E o nosso CTG, ele tem representatividade, né? Fiz uma provocação para ti, uhum. Falar do rodeio de Mondaí, que estiveram por lá também, né? E Pinhalzinho sempre está presente nos eventos. Sim. Né? Teve presente também no fim de semana no FECART, uhum. Né? Com a equipe da artística, o pessoal da uhum. Campeira com as suas atividades, enfim, em várias frentes, o CTG sempre se organizando uhum. E participando.
2: É. O nosso CTG aqui, ele tem várias frentes, Fabiano. Ele tem, acho, um dos poucos CTGs aqui da região que tem ainda a parte artística, a parte de jogos, né, da bocha, que também tem muita representatividade aqui na nossa região, o pessoal da bocha, e a parte campeira. Então, a gente tem esses três ramos, né, que todo final de semana a gente está cada um num lugar representando. Às vezes, nós até da parte campeira conseguimos no mesmo final de semana estar em dois rodeios representando o CTG, né? Então, às vezes a gente acaba dividindo, vocês vão para um lado, nós vamos para o outro, para trocar essas visitas para o pessoal vir para cá, né? Então, a gente visita o pessoal e espera que o pessoal venha aqui também participar conosco aqui nos eventos, né? O pessoal esteve em Lages, no FECART. Eu acompanhei alguns vídeos aqui também. Um grande evento lá. O pessoal que dedicou, que se organizou para ir para lá. É uma organização muito bonita, né? E nós estivemos em Mondaí. Estivemos lá com uns 15 participantes do CTG Porteiro do Pinhal. Semana passada estivemos em Cunhataí também aqui, com umas 3, 4 equipes de laço também. Então, a gente tem bastante representatividade na região aqui. O CTG é bem forte nessa união aí de todo mundo pegar junto, vamos dizer assim.
1: Exato, exato. Só para te falar, viu, Felipe? Olha aqui, o CTG lá no FECART conquistou algumas premiações e uma delas foi na solista vocal prenda juvenil, né? Com a Bianca Trenepol, né? A Bianca Trenepol acabou então conquistando, né, mais uma vez o CTG, levando o troféu no FECART, que é o Festival Catarinense de Arte e Tradição. As invernadas estiveram por lá, né? E vocês lá no rodeio, como é que foram? O
2: Fabiano, Lucas? Nós somos bem. A gente teve várias equipes aí. Nós tivemos uma equipe do Laço Equipe, o Laço Quarteto, né? Uma equipe que conquistou o terceiro lugar e uma que conquistou o primeiro lugar no evento ali em Mondaí. Então, esse final de semana deu tudo certo, né? Teve mais algumas premiações aí que o pessoal ganhou também, mas de cabeça não vou me lembrar, né?
1: São várias.
2: São várias, é. Mas, enfim, a gente sempre nos orgulha em levar o nome de Pinhalzinho, o nome do CTG, né? E quando dá certo de conquistar algum prêmio, alguma coisa, a gente fica mais feliz ainda.
1: É verdade.
0: Com certeza. Ô, Lucas, Semana Farroupilha vai ser aqui no Parque da IFACIP, ali no CTG.
2: Sim,
0: aqui, né?
2: É, aqui no CTG, na IFACIP, a Semana Farroupilha ali. E daí o rodeio lá no Parque Novo, só quando... No rodeio, a gente vai inaugurar o parque no rodeio, né? Vai
0: então,
2: em novembro.
0: Antes de a gente chegar no parque lá, como é que tá a organização agora para a Semana Farroupilha com todo o pessoal? Porque tu organiza alimentação, organiza para buscar chama crioula. Como é que está a participação, o envolvimento de todo o pessoal que participa dentro do CTG também?
2: Felipe, chega a nos dar orgulho de ver, né? O CTG, a gente tem uma união muito grande, todo mundo está junto ali, as mulheres da cozinha, o pessoal da ficha, da bebida, o pessoal que vai buscar a chama também, todo mundo espera esse momento, todos os eventos, os bailes, enfim. Mas a Semana Farroupilha é um momento que o pessoal pega todo mundo junto, ajuda e tá todo mundo empolgado. A gente tem quase semanalmente reuniões para organizar isso aí, né? O seu Marino puxa a fila, nos puxa a orelha, nos cobra e a gente vai todo mundo atrás.

0: café de chaleira, tem aquele salame, a polenta na chapa ali, café de chaleira. Então é quem vai sempre gosta e quem vai, vai de novo no outro ano, né? A gente convida todo mundo da cidade, dos arredores também, quem quiser ir conhecer, quiser ir tomar café lá, não precisa ir pilchado, é só estar lá e conhecer o evento que é muito bonito.
1: É, no passado tinha até o pessoal cantando lá logo cedo, a gurizada nova lá,
0: é,
1: né?
0: A gurizada que está começando também, tem o CTG aqui é incrível, né? Tem, desde pequeno, pessoal, tu vai lá, tem as criancinhas de 4, 5 anos dançando até a invernada veterana, então nos orgulha ver a união e esse pessoal, todo mundo lá dentro, que se cria lá dentro do CTG, os guri que tocam música ali também, já começam desde cedo e fica muito bonito.
1: É isso que eu ia te pedir, Lucas, como é que é? Porque o CTG é uma instituição que, como você disse, está lá os veteranos, está lá os adultos, está lá o pessoal de meia-idade, está lá os jovens, né, como a gente está falando, a gurizada, está desde as crianças, ou seja, é um ambiente muito familiar, né? Como é que faz o pessoal que quer participar do CTG, o pessoal que quer fazer parte, quer ir lá conhecer, né? É uma instituição que abraça toda a família. Como é que faz para quem quer conhecer mais o CTG?
0: Felipe, é uma instituição que abraça toda a família. Eu sou suspeito em falar, fui criado praticamente dentro do CTG, né? E eu sou mais ligado à parte campeira, sempre estive em rodeio e em cima de cavalo nessa questão, né? Mas a parte do CTG, quem tiver interesse, a gente faz questão que venha nos procurar ou pode chegar lá toda terça-noite e na sexta-noite tem os ensaios artísticos, né? Começa às 19 horas com as crianças e vai subindo as idades até os veteranos, né? Até 10, 11 da noite lá. Então, quem quiser participar da parte artística, uma criancinha ou um adulto quiserem começar a dançar, é só chegar no CTG na terça ou na sexta-noite e conversar com alguém de nós que estiver lá ou com o professor. Tem um período que a pessoa pode entrar no CTG de adaptação, se você quiser ficar 3 meses aí vendo se você gosta, se você vai realmente querer participar, e depois tem a questão de se associar ou não. Mas tem todo um período para ver se a pessoa vai gostar mesmo, que a gente faz questão que as pessoas vão e vejam se gostem, né? E sem dúvida, quem teve lá gostou. E é só ir lá no CTG nas terças e na sexta-noite que tem todas as informações lá.
1: Ô Lucas, e falar sobre a nova sede, deve ser especial, às vezes até o coração apertado, né, de ter saído do espaço que estava, porque tu cria uma relação, né, com o ambiente. Mas como é que foi pro CTG, pro Teira do Pinhal, dar esse passo, né? A gente, vamos tirar a campeira daqui, vamos levar para um novo espaço, vamos fazer, né, uma pista de laço coberta. Como é que foi essa transição aí pro CTG também aqui em Pinhalzinho?
0: Felipe, na verdade é assim, né? Primeiro a gente tem que agradecer e parabenizar aqueles que lá atrás, naquele tempo, compraram essa área antiga do CTG, né? Na nossa campeira antiga aí, que se não fosse aquela patronagem, naquela época, ter dado aquele passo em ter comprado, ter feito a campeira, a primeira campeira do CTG Porteira do Pinhal, ali nos arredores da EFACIP, né? Hoje a gente não estaria aqui inaugurando essa nova sede, né? Então, se está acontecendo isso hoje, é graças àquelas pessoas que lá atrás compraram e tiveram a coragem de comprar essa primeira sede campeira, né? A primeira, essa nossa sede velha, vamos dizer assim, fizemos muitos rodeios, teve muita história, muita coisa bonita, rodeios legais que aconteceu lá, mas como cresceu a cidade, acabou tendo muito prédio, moradias ao redor, e acabou ficando pequena a nossa área ali também, né? Então a gente fazia os eventos ali e não conseguimos fazer como era para ser feito, né? A gente via que não conseguia atender o público como deveria atender, então acabou surgindo essa demanda de a gente poder dar um passo maior, né? E conseguimos esse negócio, veio de várias diretorias, não é só dessa nossa patronagem, né? Então foi nessa que aconteceu o negócio, mas vem desde de várias, do seu Marino, do seu Delcino Sutil, então várias patronagens se discutem esse negócio, né? E tivemos várias propostas, várias análises, foi criada uma comissão para ser feito o negócio, né? Então foi uns 2 anos de negociação nessa última para conseguir

0: ter um martelo, né? E agora está sendo realizado um sonho do CTG lá, é uma pista coberta de, para ter uma ideia, Felipe, 170 metros por 35 de cobertura da cancha de laço, né? Então, é um barracão gigante, quem vem de fora até, a gente fez um treino de laço, semana passada lá veio um pessoal de fora aqui treinar, estavam indo para o rodeio, pararam treinar aqui, todo mundo que vê fica louco, né? Com a estrutura e fala, ah, vocês têm coragem de fazer um negócio grande assim, porque também não é fácil, né? É uma responsabilidade para quem está na frente aí da patronagem. Tem o nosso patrão campeiro, Vini Canzi, aí, que está praticamente todos os dias lá, e eu ligo para ele, ele me liga, e o seu marido, e nós estamos todo dia, e enfim, é uma responsabilidade. O Vini aí nos dá um suporte muito grande também nessa parte campeira lá no CTG, mas é isso aí, está ficando um negócio orgulhoso pro CTG, né? A gente espera que a comunidade vá conhecer em novembro, acho que estaremos aqui na semana para convidar o pessoal de novo, né? Mas no dia 12 a 15 de novembro, a gente gostaria que a comunidade participasse, né? Porque não é um evento do CTG Porteira do Pinhal, não é um evento do Lucas, do Marino, do Vini, não é nosso. É um evento do CTG que é da cidade de Pinhalzinho, é um evento que é do município, né? Não, que não é do CTG, que é do município. E a gente espera todo mundo lá para fazer essa festa.
1: Vai caber muita gente a mais do que cabia aqui nos rodeios, Lucas?
0: É, aqui a gente tinha 2,5 hectares de área, né? Lá hoje o nosso parque tem em torno de 8 hectares. Tem uma parte que de área de preservação, de mato. Então ele
1: quase
0: sobra...
1: Quase o triplo,
0: praticamente. É, ele sobra uns 6 hectares limpo, assim, né? Então praticamente o triplo de área que a gente vai poder utilizar. E toda a estrutura, né? De estacionamento, arquibancada coberta, banheiro... água, luz, tipo, tudo planejado como deve ser feito, né? Ser feito do zero, assim. Claro que tem muita coisa ainda para ser feito, devagarinho, cada ano a gente vai melhorando, a gente vai fazer o que a gente consegue fazer para inaugurar, para começar esse evento, né? E todos os anos a gente vai melhorando um pouco, né?
1: A gente falou da cancha, mas como é que vai ser também o entorno da cancha? Como é que está sendo preparado, organizado, barracão, tudo para que seja feito um grande evento?
0: É. A cancha de laço está pronta, as arquibancadas estão prontas já, o barracão com copa, cozinha, banheiro, casa de carne, essa estrutura assim com piso, que também é uma estrutura grande, está praticamente sendo finalizada em questão de uma semana, 15 dias está entregue também a obra, né? E também a gente tem que fazer aqui um agradecimento especial à prefeitura, né? A pessoa do prefeito Alessandro, da France, do secretário Sérgio Mato, do Michael também, que estão... nos dando um grande auxílio lá na questão do cascalhamento, né? A gente precisa cascalhar as estradas, cascalhar a parte de acampamento do pessoal, e a prefeitura está nos dando um grande apoio para isso aí também, né? E a gente faz questão que seja um parque, como eu falei, não só do CTG Porteira do Pinhal, né? Que a comunidade, que Pinhalzinho, que a prefeitura possa utilizar lá para os eventos também. Até a gente comentou, um dia quiser fazer um show embaixo, alguma estrutura, até... se Deus quiser um dia pensar numa IFACIP lá fora. Então é um parque que tem muita projeção para crescer, né? E utilizar cada vez mais. Plantamos acho que umas 300 mudas de árvore lá já, o pessoal do coral também esteve lá plantando as árvores, e então a comunidade está todo mundo engajado e todo mundo nos pede como é que está sendo a construção. A gente vê que tem uma empolgação na cidade também do pessoal para conhecer, para ajudar. O pessoal pede, o que precisa fazer lá, a gente quer ajudar, então isso nos orgulha, né? Porque realmente, como eu falo, é um negócio do município de Pinhalzinho, né?
1: E o que precisa fazer lá ainda nesses 2 meses, Lucas?
0: Felipe, precisamos a prefeitura está nos ajudando na parte de cascalhamento, que está andando, né? É o que falta, a nossa parte do CTG está praticamente pronta, a gente tem que fazer um pórtico lá na frente, mas a parte de cancha de laço, como eu falei, o barracão da Copa, mais uns 15 dias está pronto. Água e luz do parque está 100% pronta. Então, falta a questão de somente alguns ajustes ainda, cascalhar a parte de acampamento, essa questão aí que está faltando para finalizar. Mas eu não, acho que em questão de 30 dias aí... Claro, e depois colocar alguma coisa, umas flores, um negócio assim para...
1: Faz os detalhes.
0: É, os detalhezinhos que falta,
1: coisa pintar vai aparecer,
0: alguma coisa.
1: Né,
0: isso.
1: Lucas? Vai fazendo e vai surgindo.
0: Vai surgindo. Tem um pouco de grama para cortar e tal, que isso a gente vai deixar mais para perto, né? Mas é isso aí, a questão que que falta pouca coisa para acontecer esse evento aí, né?
1: E a turma está ansiosa para a realização do rodeio? Como é que está a expectativa, a ansiedade para chegar?
0: Não, a turma está ansiosa, todo mundo querendo ir trabalhar, todo mundo querendo ir lá. Eles pedem, Lucas, não tem nada para nós de fazer lá. Esses dias até o pessoal conseguiu uma carga de grama aí, fomos todo mundo lá plantar de noite, então é bonito de ver a vontade, assim, todo mundo nos ajudando e pegando junto para isso aí, né? E também a expectativa do pessoal, dos participantes, né? A gente tem aqui já, as inscrições estão abertas para o evento, né? Então tem muita gente procurando já para participar, o pessoal de fora, o pessoal do litoral, amigos nossos confirmando que vem para cá também. Então, tomou uma proporção grande esse nosso evento, assim. Onde a gente vai, estão comentando. Tem aqueles Instagram, aqueles blogs de rodeio, né? Que tem vários seguidores. Então, tá sendo movimentado, tá sendo falado. Muita gente nos chama, que quer vir, quer estar presente. Então, acho que vai ter uma proporção bem grande o evento aqui.
1: E isso que eu quero te pedir. Dentro do CTG, a ideia... A gente falou que triplicou praticamente o espaço. Uhum. A ideia já é triplicar o tamanho do rodeio... Ou é agora fazer um rodeio aberto para o pessoal vir, claro, participar, mas fazer dentro das limitações, dando os passos conforme, para não dar o passo maior que a perna?
0: É, Felipe, nós estávamos comentando isso semana passada. A gente gostaria, claro, que todo mundo que quiserem vir ao rodeio, que está todo mundo convidado, né? Mas que desse um rodeio tranquilo, assim, não desse... Tão grande, porque a gente não sabe, beirada, né? Como eu falei, né? Vai ser o primeiro evento do parque, ainda a gente não conhece como é que vai ser o funcionamento. Ah, vamos organizar isso, aquilo. Aqui, por mais que era pequeno, a gente sabia como funcionava. Vamos organizar esses acampamentos assim, esses assim. E nós ia apertando aqui, apertando ali, dava... Na medida do possível, dava certo. Então, aqui ainda a gente tem... Não sabe ainda como é que vai ser, né? Nós não ninguém acampou, ninguém sabe. Então, tá sendo tudo planejado para tudo dar certo, né? Mas, com certeza, seria... Legal dar um rodeio tranquilo, assim, um rodeio não triplicado, como tu comentou, né? Que fosse um negócio para a gente ir devagarinho crescendo e cada vez fazendo um maior que o outro, né? Para ir a gente ir se acostumando também com o novo ambiente lá.
1: Tu falou que as inscrições já estão abertas. É. Quem está nos ouvindo, né, e quer fazer a inscrição, quem que procura, como é que funciona?
0: A inscrição tem no Instagram do CTG ali, @CTGPorteira do Pinhal, tem o link das inscrições, é através de um site, de uma plataforma, mundodolaço.com, ou tem o nosso amigo Diegão ali de Itapiranga, da 300 inscrições, que também quero mandar um abraço para ele aqui, e é só chamar ele no contato, tem no Instagram do CTG, tem o contato dele também, que ele ou chamar alguém de nós também, que a gente direciona, né? Faz essa inscrição. Hoje faz praticamente toda ela online, pela internet. Ali você faz a sua inscrição, faz o seu pagamento. Quiser parcelar ela no cartão ou fazer Pix, enfim, tem várias formas de pagamento. E já tá aberto aí. É só entrar em contato conosco ou entrar no link do mundodolaço.com.
1: Ô Lucas, vocês, né, falaram que foram a Mondaí, Cunhataí recentemente. A estrutura aqui de Pinhalzinho vai ser das melhores da região oeste?
0: Felipe, tem muita, muita estrutura boa aqui na nossa região, né? Tá todo mundo melhorando, cada um, as prefeituras, o poder público também estão ajudando muito os CTGs, que é muito importante também essa ajuda do poder público, né? Nenhuma entidade consegue andar sozinha sem ter uma ajuda do poder público, né? E todo mundo tá procurando melhorar, né? Mas nós que eu andei por tudo aí no Sul e Santa Catarina no Sul, visitei vários rodeios já, eu acho que tá entre os cinco, assim, que a gente andou, sabe? Vai ter uma estrutura aqui que, não sei, tem Jaboral, sei que tem uma pista coberta muito boa, Urubici tem, então tem várias estruturas, mas aqui vai ser uma das mais fortes, sim.
1: A arquibancada também vai estar na área
0: coberta? Toda coberta, arquibancada coberta. São 50 metros de arquibancada coberto, com acho que 10, 11 degraus também, né? É uma estrutura. Esses dias até conversei com o pessoal de Saudades, eles estão também tentando cobrir a cancha deles lá. Então, quanto mais estruturas boas assim, a gente tiver, para a gente que participa, é muito bom, né? A Nova Itaberaba também tem uma pista coberta ali, então quanto mais melhorar a infraestrutura para nós que participamos, para a cultura gaúcha, é sempre muito importante, né? A gente vê que está crescendo, né?
1: Com certeza. E aí eu tenho uma pergunta para te fazer, porque às vezes para nós que estamos aqui na rádio, a gente sabe um pouco de tudo, né? A gente sabe, às vezes, pouco, mas sabe quase tudo. Sim. O pessoal aí, às vezes, não sabe onde é que foi a campeira do CTG, onde é que vai estar localizado o CTG, Lucas? Porque você explique, né? Às vezes, quem não sabe, saiu daqui, mas foi para onde? Vai estar onde? É para o lado da UDESC, mas onde que entra? Onde que é que vai estar?
0: É, a nova sede campeira, então, ela é nos arredores da UDESC, né? Você chega naquele trevo da UDESC, pega a direita ali, dá uns 350 metros para dentro. Ainda tem aquela questão ali da que estão mexendo, aquelas terras planagens da entrada ali, então ainda está um pouco ruim ali essa entrada, mas para hoje a gente está utilizando a estrada da Santa Terezinha, né? Você entra no trevo aqui do Primavera, isso, e pega a direita no trevo ali, vai até tem o asfalto da estrada da Santa Terezinha, vai até o cemitério da Santa Terezinha, da comunidade, né? E pega a esquerda. Você pegando a esquerda ali, dá uns 250, 300 metros de estrada de chão, você vai dar lá na nova sede. Então ela tem acesso por todos os lados praticamente, né? Pode entrar pelo posto Minuano ali também. Então é nos arredores da UDESC ali, você vai chegando por ali, já vai enxergar. E a gente vai melhorando os acessos até no dia do evento aí, a gente vai sinalizar bem por onde vai ser o acesso, né?
1: E Lucas, uma pergunta, né? Vai manter a sede campeira lá embaixo? Vai manter o CTG aqui em cima? A ideia é ter esses dois espaços, sim, onde que eles estão,
0: sim,
1: agora?
0: Sim, lá embaixo será a nossa sede campeira, né? E aqui, que é muito importante também, aqui dentro do Parque da IFACIP, né? O CTG, que faz tantos anos que está ali, a gente tem uma estrutura muito grande para eventos, tem o auditório, tem a parte das canchas de boche que serão reformadas também agora, né? A nossa área aqui com banheiro, com amplo estacionamento, a gente faz muito evento, formatura, casamento aqui, então essa estrutura aqui vai ficar aqui sim para o pessoal da artística, para o pessoal da bocha, vai ficar essa estrutura fixa que a gente tem aqui na cidade, né?
1: E futuramente, por exemplo, Semana Farroupilha continua fazendo aqui, vai lá para baixo, qual que vai ser a ideia? Ou ainda nem se falou nisso?
0: Ainda não falamos nisso, né? Mas quando a gente tinha a campeira antiga, a gente fazia alguma Semana Farroupilha lá na campeira lá em cima, né?
1: Exato.
0: Então a ideia é daqui a pouco a gente montar, quem sabe até um acampamento Farroupilha nos próximos anos, levar lá para baixo, sim. Porque ou daqui a pouco dá até para dividir, né? Fazer uma parte da Semana Farroupilha lá embaixo, uma parte aqui. Então, eu acredito que sim, lá nas próximas serão feitas uma parte, pelo menos, lá embaixo.
1: É legal até para ir ambientando toda a população que participa, né? Mas, Lucas, para a gente finalizar, reforçar. Agora, chegando Semana Farroupilha, só reforça a nossa programação, como é que vai ser? Que vai ser aqui na sede do CTG, na IFACIP.
0: Isso, a Semana Farroupilha, programação, temos os cafés e chaleiras, né? No dia 18 e 19, sexta e sábado. Sexta noite temos apresentações artísticas, jantar. No domingo de meio-dia, dia 20, o dia do gaúcho, 10 da manhã tem a missa crioula, com a participação do coral de Pinhalzinho, a abertura da Semana Farroupilha e o costelão. Aquele tradicional costelão aí que tem venda de fichas aí com o pessoal da patronagem. Na semana seguinte, no dia 25 de setembro, temos o baile com o Grupos Monarcas. Também um grande baile aí, a gente tem mesas para vender ainda, mesa disponível. E depois, posteriormente, em novembro, dia 12 a 15 de novembro, nosso rodeio, né? 23º Rodeio Crioulo Nacional de Pinhalzinho. Então, começaremos na quinta às 18 horas e vamos terminar ele no domingo à tarde. Então a comunidade estará toda convidada para se fazer presente, conhecer a nova sede. Quem quiser conhecer ela antes, é só dar um pulo lá na campeira, a gente está sempre por lá, tem alguém trabalhando, então é só conhecer lá, que não tenho dúvidas que vai gostar muito.
1: Com certeza. Lucas, obrigado pela presença, e as portas da RCO sempre abertas ao CTG Porteira do Pinhal. Vamos estar na Semana Farroupilha acompanhando, com certeza. Assim como no rodeio, vocês voltam aqui para a gente falar, detalhar mais a programação e a gente se aprofundar um pouco mais. Mas obrigado e parabéns também aí pelos trabalhos que vocês vêm desenvolvendo.
0: Felipe, muito obrigado pela parceria e um grande abraço.
1: Gente, fechando por aqui o nosso programa de hoje, agradecendo a sua companhia, agradecendo a sua audiência. A você que esteve ligado com a gente aqui na RCO, tá chegando Gilmar Bortese com o show da manhã. Amanhã, a partir das 7h30, estarei de volta com mais um radar para você, mas a gente se encontra ainda hoje em nossa programação. A todos uma excelente terça-feira. Uma boa semana a todos. Até a próxima. Tchau, tchau.

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7: A Associação Brasileira do Agronegócio, ABAG, vai entregar aos candidatos à presidência da República um plano estratégico com propostas para o desenvolvimento do agronegócio brasileiro. O documento foi elaborado a partir da análise de mais de 80 fatores considerados prioritários para o setor. Entre os principais pontos estão melhorias em infraestrutura, ambiente regulatório, segurança jurídica, comércio exterior, inovação, integração das cadeias produtivas e também atrações de investimento. A iniciativa busca colocar as demandas do agro na agenda dos candidatos e contribuir para a construção de políticas de longo prazo para aumentar a competitividade e promover o desenvolvimento sustentável do setor.
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Oi, gente, tô chegando. Bom dia, terça-feira, 8 de setembro, 2026. Estamos por aqui para levar muita música boa nessa terça maravilhosa, tá bom? Tô junto contigo. Sou Gilmar Bortez e a partir de agora te faço companhia até as 11 da manhã, levando muita coisa boa para você que tá ouvindo em toda a região, tá bom? Como é que foi teu feriado? Descansou bastante? Curtiu demais? Que bacana! Gente, aquela terça-feira com sabor de segunda, né? Começando mais uma semana agora de trabalho. E é claro que a gente vai levar muita música boa, muita informação para você da região toda que tá ouvindo e tá curtindo a 100.9 em alto e bom som, tá bom? Eu espero a tua participação pelo 33666200, deixe teu nome completo, pede a tua, indica para quem tu quiser, porque hoje tá valendo recarga de gás lá do Enio, para tu que tá ouvindo a gente, tá bom? Tu participa pelo 33666200, deixe teu nome completo e muito boa sorte. É mais uma da tua 100.9, a rádio que tem as melhores promoções e os melhores ouvintes. Bom dia, tá começando, é mais um show da manhã.

0: Aí tá a Cássia Heller, pra fechar mais uma malandragem. Valeu, gente. Bom dia. Obrigado pela tua companhia, todo mundo tá ouvindo, tá bom? Tá valendo recarga de gás do Enio. Oi, Miraci, tá curtindo a gente, Vale Gás, a Helena Makoski, lá em Sul Brasil, também tá na boa. Ó, Jandira e Marlice Wagner também estão com a gente. Oi, Marli, tá ouvindo? A melhor Aldacir também tá com a gente, tá participando. A Irene também tá com a gente, tá participando. Oi, bom dia, vamos ver aqui, ó.
1: Bom dia, Gilmar.
0: Oi.
1: Tudo bem?
0: Tudo e por aí.
1: Carolina de Oliveira, Francisco Filho Nova, Itaberaba. Quero participar do sorteio do Vale Gás, o Enio Gás. Desde já agradeço por atendida. Uma ótima semana abençoada para todos vocês em Darade.
0: Amém, para nós, né? Obrigado pela audiência maravilhosa mais uma vez aí, tá bom? A Maritânia Bastoli também tá curtindo a gente, José Quevedo tá na boa, ouvindo a melhor sintonia também, tá bom? Todo mundo tá ouvindo, curtindo a 100.9. Bom dia, obrigado pela audiência maravilhosa.
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0: Gente, vamos lá com informação para você que está ouvindo a 100.9. Nosso colega Henrique Paulo, né? Esteve na BR-282, teve acidente, né? Na manhã de hoje, e o Henrique traz mais detalhes. Oi, Henrique, bom dia.
3: Olá, bom dia para você que acompanha a programação da Centro-Oeste FM. Falamos nesse momento ao vivo da BR-282, no distrito de Juvêncio, em Saudades, onde aconteceu um acidente gravíssimo, uma saída de pista envolvendo uma carreta DAF com placas de rodeio bonito, que transportava soro de leite. Segundo informações no local, o caminhoneiro de 36 anos, devido a um milagre também, não sofreu nenhum arranhão, nenhum ferimento nessa saída de pista. O Corpo de Bombeiros também atendeu a ocorrência. Também, conforme relatos do condutor, ele transportaria então essa mercadoria até o estado gaúcho. A Polícia Rodoviária Federal também está no local agora para controlar o trânsito. A orientação é que os motoristas reduzam a velocidade, passando aqui o trevo do distrito de Juvêncio em direção à Maravilha, Cunha Porã, a essa região aqui. Da Central de Jornalismo, repórter Henrique Paulo.
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0: Bom dia, 9:10.

0: NX0, pra fechar mais uma, cedo ou tarde. Bom dia, uma boa terça-feira pra você, uma ótima semana.
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0: Muito bem, gente, tá por aqui a Maritana pra gente falar de muita coisa boa ontem, né? 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
2: Então, eu quero contar um pouco hoje eu vou gastar o meu tempo aqui falando de festas. Em primeiro lugar, eu acho que eu entrei para esse ramo porque eu comecei a maquiar com 15 anos, né? Eu vou fazer 40 anos de casada agora em dezembro e eu me maquiei no meu casamento. Então, eu sempre gostei muito dessa coisa da maquiagem. Na verdade, eu nunca tive intenção de ser dona de salão de beleza. Mas como eu maquiava minhas amigas, depois eu aprendi a fazer sobrancelhas, daí fazia isso. Depois eu entrei na estética, mais de 30 anos atrás, então a ideia era ser somente esteticista. Mas eu fazia maquiagem e fazia sobrancelha. E aí isso foi crescendo e como fazer maquiagem e não fazer cabelo, então isso aí também já parti para parte de salão por conta de fazer os penteados. E já comecei, a minha primeira noiva que eu fiz, eu acho que eu não era casada ainda, então faz mais de 40 anos que foi uma colega de Banco Itaú que eu tive e ela quis que eu arrumasse ela, eu nem sabia arrumar uma noiva, mas ela ficou linda. Então eu tenho essa coisa da noiva de uma vida, né? E quando eu comecei a trabalhar com maquiagem, depois estética e quando abri o salão, as noivas...

Digamos, comecei com maquiagens, depois abrindo o centro de estética, que vai fazer 20 anos agora. Aí sim, realmente muitas noivas, muitas noivas. E aí o que eu decidi? Vou me especializar em noivas, mas para isso eu precisava de equipe. Então, as minhas penteadistas eu levei a São Paulo fazer curso com os melhores do Brasil. Hoje a gente usa os melhores produtos para trabalhar, que a gente vê que tem um resultado muito bom. As nossas produções em penteado são realmente modernas e para trabalhar com os cabelos eu tenho hoje a Lilian, a Fabi e a Andressa, que são maravilhosas. E eu, então, sempre fazia maquiagem. E eis que, acho que quase 8 anos atrás, a Zenaide, que é especialista em maquiagem, né? Inclusive dá cursos, faz maquiagem a jato. Ela veio fazer parte da equipe. E a Andressa, que também trabalha com os cabelos, faz maquiagem há 18 anos. Então, e eu sempre maquiando e também muito tempo, logo que eu comecei, eu fazia também os penteados, porque eu me obrigava a aprender para fazer, porque a demanda era bastante. Então, como está o Centro Estética hoje? 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E nós entregamos rigorosamente no horário e geralmente antes do horário. Nunca atrasamos nenhuma noiva, nenhuma formanda, nenhum familiar. Temos condições de atender mais de 30 horários no mesmo dia, até muito mais. 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E este final de semana atendemos na sexta-feira uma noiva civil, a Alessandra. No sábado atendemos 3 noivas, a Juline, a Graciele e a Thaís. E ontem, que era feriadão, nós trabalhamos todo dia atendendo a Letícia, que veio do Mato Grosso casar aqui. E veio com as 7 madrinhas, mais mãe do noivo, mãe da noiva, avó, convidadas. Então, entregamos tudo rigorosamente no horário. E lembrando que penteado é uma arte, maquiagem é uma arte, né? 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É um dia em que a nossa equipe toda é preparada psicologicamente para aquela ansiedade que toda noiva sente no primeiro dia, no dia que antecede ou mesmo no dia. Então, a partir do momento que elas entram, elas têm toda uma tranquilidade porque elas percebem que tudo está rigorosamente organizado para que o dia dela seja maravilhoso, que fique sempre na memória, tanto de noivas quanto formandas, né, quanto os familiares. Então, a gente termina o dia assim extremamente realizado. E eu quero fazer um agradecimento todo especial aí

0: minha equipe, né? Que nós temos a Raíssa, que cuida da parte de unhas, a Andressa, que cuida de maquiagem e também de cabelos, a Lilian, que faz parte, a Lilian e a Fabi, que fazem penteados, a Zenaide, que faz a parte de maquiagem maravilhosa, e eu também faço a parte de maquiagem e cabelo. Mas, acima de tudo, agradecer a Deus, porque é uma responsabilidade muito grande você se responsabilizar por aqui, pelo dia da noiva. Nada pode dar errado, né? E nós, inclusive, temos uma equipe maior, onde mais pessoas fazem mais serviços, que isso, se um dia acontece de uma não poder vir, a gente tem como ter um socorro com a outra, num mesmo padrão de qualidade. Então, agradeço a Deus, né? Sempre peço a Deus que nos proteja, que nos dê saúde e que nos proteja no dia de cada noiva, porque cada noiva, ela realmente fica na nossa memória, como a gente tem certeza de que fica na memória delas, com muito carinho, porque a gente fez assim todo o empenho para que o dia delas fosse realmente muito maravilhoso.
1: Maritana,
0: para encerrar, eu só quero dar os parabéns para a rádio, né?
1: Ah, é verdade.
0: Que ontem estava de ontem não, no domingo.
1: No domingo.
0: Estava de aniversário. 6, né? Nós estávamos lá com atendimentos, né? E aí não pude nem vir aqui dar um abraço. Mas essa rádio faz parte da minha vida. E se hoje eu sou conhecida na cidade, foi porque quando eu botei o pé em Pinhalzinho, eu vim aqui na rádio e disse: eu quero fechar um contrato com vocês e quero dizer que eu sou eterna. Então, eu devo muito, muito a essa rádio, que sempre falou muito bem de mim, que sempre me deu teve com as portas abertas para mim. Eu tenho, né, a Betânia, hoje diretora, como uma amiga, não só uma relação comercial, nós temos uma grande amizade. Acho, assim, que ela fez a rádio crescer muito, né? E eu sou extremamente agradecida, né, por todos esses anos que eu estive aqui, que são 20 anos. E eu espero que eu seja eterna aqui.
1: Amém,
0: também.
1: Amém.
0: Que a rádio seja eterna. E eu tenho certeza que eu, que estou aqui toda semana, eu vejo que a rádio está cada dia melhor. E eu sempre digo, as pessoas às vezes me perguntam: ah, mas hoje é só internet. Ah, mas hoje é só Instagram, só Facebook. Não, pessoal. A rádio funciona. A rádio me traz cliente todos os dias. Eu tenho o maior orgulho de dizer para vocês que eu recebo todos os dias pessoas que dizem: ah, eu te escuto na rádio toda terça-feira, toda segunda agora, né? E eu tenho muito carinho e eu tenho muitos, muitos clientes que vieram pela rádio. Então, quem não tem comercial da rádio, coloque na rádio e me diga um resultado. Só que o problema é que as pessoas são assim, elas põem o comercial na rádio e querem que em um mês encha o estabelecimento.
1: Exatamente.
0: Isso não vai acontecer. Eu sou conhecida como eu sou. Até estou me passando do horário, mas agora estou fazendo propaganda para vocês.
1: Tá certo, né? Tá certo. Fica à vontade, Maritana.
0: Mas isso é uma realidade, gente. Vocês acham que eu ia estar aqui há 20 anos se não me desse retorno? Então, assim, ó, eu faço muitas contas, tá? Eu digo para vocês, as pessoas colocam às vezes um mês, 15 dias e querem que encha a porta. Não vai encher. Você tem que ficar na rádio anos. Você tem que ficar sempre. Você tem que mostrar quem você é. Você tem que falar. A rádio já te dá essa oportunidade. Então, quem trabalha comigo sabe que eu sou extremamente exigente em tudo, né? Sou. E eu sou muito agradecida porque eu acho, assim, que vocês me deram essa oportunidade de me tornar conhecido na cidade, no interior, graças a esse espaço que vocês me dão todo dia.
1: Ô, Maritana, e só pra gente fechar também, né? Falando sobre essa relação que você criou, né? Há muitos anos com os ouvintes, com os clientes no rádio. O pessoal, quando chega na segunda-feira, por exemplo, que é tradicional que a gente faz essa tua entrada ao vivo na segunda-feira, né? As pessoas ficam aguardando a tua chegada, porque, ó, hoje é dia que a Maritana tá na rádio pra falar do centro, né? Cria essa relação com os ouvintes.
0: Eu vou te contar uma coisa. Teve uma noiva que falou pra mim assim: eu tava te esperando tu falar na segunda-feira e você não falou, e eu tava esperando o meu momento.
1: É isso?
0: E aí eu disse: não, essa semana eu não pude ir na segunda, eu fui na terça, mas pode olhar na terça que eu falei de você lá na terça. Gente, eu achei isso tão bacana, uma noiva esperando o seu momento, de eu falar do momento dela aqui na rádio. Eu achei isso muito bacana. Então, assim, eu agradeço a cada ouvinte, né? Eu às vezes estou no banco, estou na fila no banco, e alguém fala assim: eu converso, né? Porque eu converso mais que o homem da cobra, né? Como diz. E aí, daqui a pouco, a pessoa diz, ah, eu te escuto sempre na rádio. Então, assim, é muito legal essa coisa de manter a rádio viva, porque isso remete a uma nostalgia de sempre. E outra coisa, por mais que você vá no Instagram, você faz os vídeos e tal, mas nada é como essa relação que a gente cria aqui na rádio, né? E que as pessoas nos escutam e a gente procura transmitir uma mensagem de carinho, de aconchego, né? Eu acho muito legal. E eu vou te dizer, sempre fui convidado para ter um programa na rádio, né? Só não tenho porque não tenho tempo. Mas
1: olha,
0: quem
1: ali,
0: sabe,
1: quem
0: um dia,
1: sabe,
0: né?
1: O futuro, né? Maritana, sucesso, boa semana aí para vocês, tá bom?
0: Sucesso a vocês, continuem. Parabéns por essa rádio maravilhosa, obrigado, né? Por todos esses anos.
1: Valeu, gente. Já tô de volta levando muito mais som. Bom dia. Show da manhã pra você da região toda. Agora, gente, 9h35.
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2: Valeu, gente. Muito bom dia. Show da manhã para você da região toda. 20 faltando para as 10.
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2: Valeu, gente. Obrigado pela tua companhia. Todo mundo tá na boa, ouvindo melhor. Terça, 8 de setembro, 2026. Oi, Delcia, Sueli, Ana Botti, Gilberto, José Basso, quem mais está por aqui, ó? A Inelda também está com a gente, está participando, Maria Helena Froza, bom dia, boa semana.

0: Valeu, gente. Bom dia. Obrigado pela tua preferência. Show do intervalo, show da manhã. Para você da região toda. 10 em ponto.
1: Ponto 9 News, a informação da hora. O presidente do STF, ministro Edson Fachin, aguarda até a próxima sexta-feira as explicações dos ministros Alexandre de Moraes e André Mendonça sobre a crise interna que envolve os dois integrantes da corte. A decisão ocorre após a divulgação de relatórios da Polícia Federal e de pedidos mútuos de investigação relacionados ao caso Banco Master. Fachin concentrou os documentos e pedidos em um processo próprio e deverá decidir se leva o caso ao plenário em sessão pública ou reservada ou se reúne os ministros para discutir internamente a condução da crise. 100.9 News. Com a informação da hora, para a rádio da sua cidade, Hernani Edson.

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1: Valeu, gente, já estamos de volta por aqui para levar mais música para você que está ouvindo, lembrando que hoje está valendo recarga de gás para você que está ouvindo, curtindo a 100.9 em alto e bom som, tá bom? A Dilson Santana está curtindo a gente, a Juleide também está curtindo a programação aqui da 100.9, obrigado pela audiência maravilhosa, todo mundo está na boa curtindo a melhor programação do rádio. Bom dia, gente, boa terça.

0: Valeu, gente. Obrigado pela tua companhia. Todo mundo tá ouvindo, curtindo a 100.9 em alto e bom som. Liga, participa, fica à vontade, tá bom? Show do intervalo. Na sequência, eu tô de volta levando muito mais som pra você que tá ouvindo, curtindo a 100.9, 10 e 14.
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0: Muito bem, gente, 10h19 agora, vamos lá com as principais informações da manhã desta terça-feira. Henrique já está por aqui e vai te atualizar. Ô, Henrique, bom dia.
14: Bom dia, Gilmar, também a todos que nos acompanham na programação. Vamos por aqui com os principais destaques e a gente começa com uma notícia triste lá de Modelo, onde um bebê de apenas 3 dias de vida morreu após sofrer uma parada cardíaca na manhã de hoje. Por volta das 7h40, uma equipe foi chamada para ajudar no atendimento da criança no hospital do município. Segundo o médico do SAMU Aeromédico, Luan Carlesso, havia suspeita de que o pequeno tivesse se engasgado. O helicóptero com os profissionais de emergência levou cerca de 15 minutos de voo até o local. Quando chegaram ao pronto-socorro, o óbito havia sido confirmado. As circunstâncias do ocorrido deverão ser apuradas pelas autoridades responsáveis. A equipe lamentou a situação e prestou solidariedade à família nesse momento de muita tristeza. Também outra informação aqui que traremos com mais detalhes logo mais no RCO Notícias sobre o balanço da PRF durante o feriadão aqui em Santa Catarina, mas o que chama atenção foram as mais de 1.400 ocorrências de excesso de velocidade nas estradas aqui do estado. Então a gente vai atualizar também sobre o número de acidentes, também os óbitos que foram confirmados. Mas um fato inusitado chamou atenção em Chapecó. Um homem de 39 anos foi preso no final de semana após furtar cerca de 15 mil produtos, no caso doces, chocolates e chicletes, de um caminhão no bairro Cristo Rei. A ocorrência aconteceu no sábado, foi divulgada ontem pela Polícia Militar. Também, segundo relatos da PM, foram apreendidos R$ 1.260 em dinheiro e outros objetos de procedência não comprovada, incluindo uma televisão, 2 notebooks, 6 celulares e um botijão de gás. Ao todo, foram recuperados aproximadamente R$ 7.000 em produtos pertencentes à vítima. O prejuízo causado pelo furto foi, então, de cerca de R$ 15.000, já que parte da carga teria sido comercializada. O suspeito, ele foi levado até a delegacia de polícia e o crime, segundo aqui a guarnição, foi cometido em um caminhão que estava estacionado com esses pertences, com essas mercadorias em Chapecó. Gilmar, a todos uma excelente terça-feira e a gente volta amanhã com mais um Direto da Redação.
0: Valeu, obrigado Henrique pelas informações. Lembrando que tem muito mais lá no nosso site, no rco.com.br.
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0: Valeu, obrigado pela tua audiência maravilhosa. Todo mundo tá ouvindo? Bom dia, 3366-6200. Liga pra cá, pede a tua, fica à vontade. Israel e Rodolfo.
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0: Valeu, gente. Todo mundo tá na boa, ouvindo a melhor. E já, já eu tô de volta. 10h31 agora, temperatura de 16 graus.
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10: Valeu, gente. Obrigado pela tua audiência. Todo mundo ouve e curte a melhor por aqui, gente. O nosso show da manhã, pra você que tá ouvindo, 10h35. Bom dia, uma semana maravilhosa. Oi, também quero participar dos sorteios do Enio. A Janete, lá em Linha Josefina, em Águas Frias. Oi, pessoal de Águas Frias. A Marinete também tá curtindo a gente. José Quevedo tá na boa também. Bom dia.
11: Ó. 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

0: Aí tá, João Bosco e Vinícius, pra fechar mais uma, vacilão.
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0: Show da manhã, gente. Reta final. Bom dia. 10h48.
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9: Valeu, gente! Obrigado pela tua preferência. Tô ficando por aqui, tá chegando o Milton pra comandar o Conexão. Beijo, se cuida, até amanhã!
10: Simão! Salve pra todos os loucos apaixonados que estão aí!

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O Tribunal Superior Eleitoral já disponibilizou uma consulta atualizada aos locais de votação para as eleições 2026. Os eleitores podem verificar onde deverão votar no primeiro turno, marcado para o dia 4 de outubro, por meio do aplicativo e-título e pelo portal do TSE. A consulta informa a zona eleitoral, a seção e o endereço do local de votação. A atualização é importante, principalmente para quem mudou o endereço eleitoral, solicitou transferência temporária ou teve alteração na seção. Pelo e-título, basta acessar o aplicativo e atualizar os dados. Já no site do TSE, o eleitor deve acessar a opção Onde Votar e informar os dados solicitados. A Justiça Eleitoral recomenda que a conferência seja feita antecipadamente para evitar imprevistos no dia da votação. 100.9 News. Com informação da hora, para a Rádio da Sua Cidade, Hernani Edson.

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0: Olá, chegamos 11 horas e 7 minutos desta terça-feira, 8 de setembro. Pra muita gente, uma cara de segunda, hein? Ah, uma segunda já foi. Tempo agradável na Grande Pinhalzinho, na região, temperatura em 16 graus, depois algumas manhãs geladas.
1: Hoje foi um pouquinho mais ameno.
0: Estamos felizes em merecer a sua companhia, você que trabalha, você que descansa, está no campo, está na cidade, está no trecho, está no escritório, está em 100.9 FM ou multiplataformas da Rádio Centro-Oeste, nossa gratidão. E sua interação é pelo 33666200, diga-nos onde você está. Lembrando, terça-feira, parceria também com o Enio Gás, tem carga de gás para alguma pessoa de sorte. 18 horas é o sorteio, tá? 33666200, bora participar?

0: Opa, bom dia, seu Milton. Tudo certo?
1: Tudo bem.
0: Meio friozinho ontem, anteontem. Hoje já tá melhor, né?
1: Tá coisa boa.
0: Eu quero participar do sorteio do Vale Casa, Índio Casa.
1: Uhum.
0: Hélio Vieira. Um abraço. Tudo de volta.
1: Valeu, Hélio, boa sorte, continue sempre nos ouvindo. Vemos aí, Henrique Juliano, Liberdade Provisória.
2: Bom dia, Milton José.
1: Bom dia.
2: Quero participar de novo.
1: Ah.
2: Participei às 5, daí às 8 e vou participar de novo. Quero concorrer do tijão, o Vale Gás, do Enio
1: Gás. É um presentão e tanto, né?
2: Tô limpando minhas coisas na cozinha, minhas gavetas e escutando vocês.
1: Obrigado.
2: Levanto da cama, é a primeira coisa, ligar na Centos.
1: Obrigado, Geni de Castro. Boa sorte também, tá bom? É, presentão e tanto. 11 horas 12 minutos agora. Ó, precisou de gás, Enio Gás, 988-19-1423. Chama agora!

0: Leonardo, quem é que chora por mim? É sem dúvida mais um modão. Leonardo só tem moda boa também, né? Aliás, até meio-dia, nosso sertanejo. Tem a dica, manda pra nós também. Alô, Marinette Sulzbacher de linha Riqueza, nascendo ali, obrigado. O Luiz Strais, ele também está nos ouvindo. Nilvo Huber, toda a família igualmente. Grande abraço pra todo mundo. No sinal, 11 horas 15 minutos. Deixa eu falar com você, ó, pra fazer boas compras. Aproveite o momento, porque não volta. 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
1: Bom dia, meu nome é Marcelo Reis e gostaria de participar do sorteio aí do Enio Gás.
0: Uhum.
1: Beleza? Estamos sempre na escuta aqui, estamos na lida do almoço já.
0: Valeu, Marcelo! Um abraço, boa sorte também. O meu compadre Jair Bresciani, comadre Tere do Alto Cambuim também, aquele abraço para todo mundo. Continuem sempre ligados.
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0: Ô, meu, mas joia, pra quem não me conhece, eu sou Muleta e essa é minha voz é inconfundível. Ficam ligado na melhor, na Centro-Oeste de Pinhãozinho, com o compadre Milton, esse é marca boa. Um abração lá também pra aquele tal de Enio Gás, que diz que vende gás, leva gás até nas costas, bicho velho. É, mudando na caixa, né, que você já um gás. Liga pro Enio Gás que ele entrega, ele vai a galopa, ele pega um bujão e tá, leva nas costas e entrega rapidamente. Ele vai a pulo, bicho velho.
1: Esse é a Muleta dos pobres, né, meu compadre Jair Bressin. Pois é, e o Enio Gás é por aí, né? O homem chamou, tá na mão, entrega rapidão, 988-19-14-23. Boa sorte também, compadre. Marisete Secato, Viz Neves, que de Pinhalzinho tá sintonia também. Miraci Bassanese, pessoal de Modelo, a região toda ligada na Rádio Centro-Oeste. Brigadão. É, participar do

0: Essa música do Chitãozinho Chororó faz parte do projeto voltado à música sertaneja raiz. Essa com a participação do Rio Negro e Solimões. Modernidade é o título dela. Que coisa, hein? Do Rancho Fundo, né? Do Rancho Fundo pra modernidade. Você na companhia da Rádio Centro-Oeste ZYB296, canal 265, em 100,9 MHz para toda a nossa abençoada região. E para o mundo, através do nosso aplicativo, o nosso site rcl.com.br, na Alexa, no YouTube, no Facebook, estamos em multiplataformas. Chama nós!
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0: No sinal 11:30.
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Um abraço também ao amigo Elmo Zanquete, toda a galera aí na Diagnose, sempre ligadinhos, né? Um abraço. 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
2: Você sabe como funciona o Sistema CNA, FAESC, Senar, Sindicatos Rurais? 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Juntas, essas entidades trabalham para fortalecer o agronegócio. 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

0: Aqui tem alguém, Ana Castela, chegando aqui na programação 100.9 também para você. Que nos honra sempre com a companhia em 100.9 FM, multiplataformas da Rádio Centro-Oeste. Obrigado. Alô, Janice Rentes na sintonia, boa sorte. Irene Caverzan, modelo, bom dia para todo mundo aí também. A Lorini Streiser. Rádio da Cidade, Centro-Oeste FM. Muita gente ligada e, claro, ligando, participando, se habilitando também. 11:42 no sinal.
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0: Aí o som que a galera curte, que está no auge, né? Do sucesso, Geninho com Mariana Fagundes. Peão todo tatuado. 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Aliás, tem gente que reclama, né? Quando acaba o gás. 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Da família, pessoal aí que está próximo de você, não é verdade? 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
1: Bom dia, Milton. Sou Raquel Schwab.
0: Bom dia.
1: E eu quero ganhar esse botijão de gás hoje, esse vale gás.
0: Então, boa sorte mais uma vez, tá bom, Raquel? E continuem participando da nossa programação. Daqui a pouquinho tem horário eleitoral obrigatório. E na sequência, o RCO Notícias. Depois a gente segue com o nosso Conexão. E aí vai ter o ritmo de bandinha, aquele ritmo de bailão, né? Pessoal curte, adora, dança, canta junto. Ah, é bom demais. Ah, e segue essa dica musical também, no 33666200, tá bom? Então, bom apetite. Depois a gente se fala. Até breve.
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4: Linha Santa Lúcia terá 2,3 quilômetros de recapeamento asfáltico em Pinhalzinho.
5: PRF flagra mais de 1.400 motoristas em excesso de velocidade no feriadão em Santa Catarina.
6: Nova Erechim abre processo para escolha de novos membros do Conselho Tutelar.
4: E as informações do esporte.
7: Terça-feira, 8 de setembro de 2026. Além do rádio, você pode nos acompanhar pelo rco.com.br ou baixar e ouvir no aplicativo do seu celular. Eu sou Hernani Edson. E começa agora o RCO Notícias.
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7: Camila Cardoso e as informações do tempo.
9: Olá, você ouvinte aqui da Rádio Centro-Oeste. A terça-feira ainda tem influência da massa de ar frio. Ela que trouxe novamente temperaturas baixas para o Grande Oeste catarinense nas primeiras horas da manhã, mas seu enfraquecimento favorece a elevação das temperaturas, as quais devem chegar a casa de 24 a 25 graus em direção à tarde desta terça-feira. A gente percebe que o Grande Oeste vai ter aumento de nebulosidade. Esse aumento de nebulosidade já vai refletir nas condições do tempo da segunda metade da semana. Isso porque, a partir de amanhã, na quarta-feira, áreas de instabilidade associadas à formação de um sistema de baixa pressão vão manter o quadro de nuvens e também de chuvas temporais no Grande Oeste catarinense. Portanto, apesar da terça-feira ser de sol com aumento de nuvens e aproveitável, a partir da quarta, em direção à quinta e à sexta-feira, a gente terá 3 dias de instabilidades com alertas do tempo por aqui, os volumes de chuva podem ser pontualmente elevados, inclusive a chuva pode passar a casa aí dos 80, 90 milímetros a partir da quarta até a sexta-feira. Em áreas próximas do Paraná, o tempo é ainda mais severo, o risco de temporais é ainda maior. Portanto, a partir de amanhã, a gente fica em alerta para temporais, alguns com certo grau de severidade, principalmente de Pinhalzinho para norte, e chuva que pode ser pontualmente intensa por aqui. Camila Cardoso, em especial para a RCO.
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7: O dólar comercial está cotado em R$5,13. O euro, R$5,96. Mercado agrícola. Preços praticados pela Cooper Itaipu. Feijão carioca, R$150. Feijão preto, R$125. Milho, R$63. Soja, R$138. Trigo, R$78. Suíno peso vivo, R$4,65. Daqui a pouco no RCO Notícias. PRF flagra mais de 1.400 motoristas em excesso de velocidade no feriadão em Santa Catarina. Nova Erechim abre processo para escolha de novos membros do Conselho Tutelar. Linha Santa Lúcia terá 2,3 quilômetros de recapeamento asfáltico em Pinhalzinho. E as informações do esporte, daqui a pouco,
10: Aguarde.
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11: Boa tarde. Voltamos com RCO Notícias.
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13: Muito bem. No trânsito, iniciamos as informações destacando detalhes do acidente que ocorreu na SC 283, no município de Palmitos, entre Palmitos e São Carlos, envolvendo veículo Gol Placas e Palmitos. O condutor, José Lemos, não resistiu aos ferimentos e morreu. A caroneira teve ferimentos, foi encaminhada para o atendimento médico. O outro veículo envolvido, Prisma Placas de Águas de Chapecó, onde estavam um motorista de 21 anos que teve ferimentos de maior gravidade, uma mulher de 45 anos que também teve ferimentos e adolescente de 15 anos. Morre no hospital mulher vítima do acidente que ocorreu na SC-159 em Nova Erechim, trecho entre Nova Erechim e Águas Frias. Maria Glória Ponço da Silva tinha 73 anos. Outros acidentes na região. Em Xanxerê, acidente envolvendo o Renault Kwid, um veículo Gol e uma moto. O condutor da moto, de 25 anos, ficou ferido. No município de Maravilha, colisão de carro e moto, condutor da moto, de 24 anos, teve ferimentos. No município de Sul Brasil, linha Progresso, saída de pista e queda em ribanceira de aproximadamente 8 metros. Uma mulher teve fratura em uma das pernas. Em São Lourenço do Oeste, entre São Lourenço do Oeste e Campo Herê, na SC-305, acidente envolvendo 4 veículos. Um dos veículos capotou, onde estavam 3 pessoas. Em Campo Herê, na SC-160, capotamento de veículo EcoSport. Ninguém se feriu. No município de Seara, na SC-283, acidente envolvendo veículo de passeio e moto. Condutor da moto teve fratura, foi socorrido, encaminhado para o atendimento médico. Hoje pela manhã, um grave acidente no distrito de Juvencio, saída de pista de uma carreta, placas de rodeio Bonito, Rio Grande do Sul. A carreta saiu da pista e caiu em uma ribanceira. Apesar dos danos, o motorista não se feriu. Na área da segurança pública, homem quebra televisão e objetos após desentendimento com a companheira na cidade de Campo Herê. Segundo a Polícia Militar, o homem havia ingerido bebida alcoólica e também teria ofendido a mulher. Em Abelardo Luz, uma mulher de 33 anos denunciou ter sido agredida pelo companheiro e impedida de participar do desfile de 7 de setembro. O homem nega as acusações. No município de Dionísio Cerqueira, mãe é presa após deixar filhos sozinhos para ir a uma festa. No município de Galvão, um homem é preso com arma após ameaçar pessoas durante um evento. Em Faxinal dos Guedes, mulher é agredida e ameaçada pelo companheiro. O homem foi preso. No município de Quilombo, um homem foi preso pela Polícia Militar após agredir e ameaçar de morte a companheira. O fato aconteceu na comunidade Barra do Mandaçaia. Também no município de Quilombo, um homem de 28 anos foi preso pela Polícia Militar após o cumprimento de um mandado de prisão. Lá na cidade de Erval do Oeste, um homem foi preso após agredir a ex-companheira com pedra, socos e chutes. Em Chapecó, bombeiros foram acionados para atender um incêndio que atingiu a parte lateral de uma residência. Ninguém se feriu. Em São Miguel do Oeste, 2 homens são presos por envolvimento no tráfico de drogas. Seriam essas as informações do trânsito e da segurança pública.
11: Feriadão termina com 3 mortes e mais de 100 acidentes em Santa Catarina. Quem tem os detalhes é Henrique Paulo.
14: O feriadão da Independência terminou com um movimento intenso nas rodovias federais do estado. E junto com o aumento do fluxo de veículos, a PRF também reforçou a fiscalização para tentar reduzir acidentes e coibir as principais infrações de trânsito. A Operação Independência 2026 foi encerrada à meia-noite de ontem. Em 4 dias de fiscalização, a PRF registrou 104 acidentes, foram 103 pessoas feridas e 3 mortes. Entre as principais infrações estão excesso de velocidade, ultrapassagens proibidas, embriaguez ao volante e falta do cinto de segurança. Quem traz mais detalhes com números é o PRF Adriano Fiamoncini.
15: 2 das mortes aconteceram na BR-101. Atropelamento de pedestre em São José, na sexta, dia 4, e queda de motociclista em Tijucas, no sábado, dia 5. A outra vítima fatal foi registrada na região oeste, colisão frontal na BR-282 em Ponte Serrada, na sexta-feira, dia 4. Durante a operação, a PRF em Santa Catarina cumpriu seu papel, realizando intensa fiscalização de trânsito. Infelizmente, milhares de condutas perigosas foram flagradas pelos policiais nesses 4 dias. Alguns exemplos: motoristas dirigindo sob efeito de álcool, 58 casos. Motoristas ultrapassando em local proibido, 268 flagrantes. Transitando acima da velocidade máxima, 1.414 casos. Motoristas ou passageiros sem cinto de segurança, 165 flagrantes. 36 crianças foram encontradas sendo transportadas sem cadeirinha. 45 motoristas foram vistos manuseando o celular enquanto dirigiam. E ainda 54 motoristas profissionais não cumpriam o descanso obrigatório. O combate ao crime também não parou durante o feriadão. 231 quilos de cocaína foram apreendidos em uma ação conjunta com a Polícia Federal e Polícia Militar de Santa Catarina no domingo em Itajaí.
14: A corporação reforça que a atenção e o respeito às regras de trânsito são fundamentais para evitar acidentes e preservar vidas. Da Central de Jornalismo para o RCO Notícias, repórter Henrique Paulo.
11: O município de Pinhalzinho avança na preparação de mais uma melhoria na infraestrutura do interior. Na comunidade de Linha Santa Lúcia, equipes da Secretaria de Desenvolvimento Rural já atuam no trecho que receberá intervenção com trabalhos prévios para aplicação do novo pavimento. Serão 2,3 quilômetros de recapeamento ligando o bairro Jardim Maria Terezinha, nas proximidades da empresa Avioeste, à sede da comunidade de Linha Santa Lúcia. A iniciativa será custeada com recursos próprios, viabilizados também pela economia promovida pela administração. Nesta fase inicial, os serviços incluem preparação da base, melhorias no sistema de drenagem e adequações para o escoamento das águas pluviais. As intervenções buscam reforçar a estrutura da via e contribuir para a maior durabilidade da pavimentação. A técnica utilizada será a aplicação de asfalto sobre a camada já existente, proporcionando melhores condições de trafegabilidade e mais segurança para moradores, produtores rurais e demais usuários. Segundo o prefeito Alessandro Beltrame, a iniciativa dá continuidade aos investimentos destinados à infraestrutura das comunidades. Nos últimos períodos, foram concluídas adequações semelhantes em Linha Santa Terezinha, Pio Décimo e no Distrito de Machado. Nova Erechim abre processo para escolha de novos membros do Conselho Tutelar. Gilmar Bortese.
16: O Conselho

0: O Municipal dos Direitos da Criança e do Adolescente de Nova Erechim publicou o edital que regulamenta o processo de escolha dos membros do Conselho Tutelar para o período remanescente do mandato 2024-2028. A seleção será realizada para o preenchimento de 2 vagas existentes no Conselho Tutelar do município, além da formação de uma lista de suplentes, conforme as regras estabelecidas no edital. As inscrições começaram na última terça-feira e seguem até o dia 15 de setembro. Os interessados devem realizar o procedimento presencialmente na Secretaria Municipal da Educação de Nova Erechim. De acordo com a presidente do Conselho Tutelar, Rose Vedovato, os candidatos devem ficar atentos aos requisitos necessários para participar da eleição.
1: O CMDCA de Nova Erechim publicou o edital número 1 de 2026, que regulamenta o processo de escolha dos membros do Conselho Tutelar para o período remanescente do mandato de 2024 a 2028. São 2 vagas disponíveis, além da formação de uma lista de suplentes. As inscrições já estão abertas e vão até o dia 15 de setembro de 2026 na Secretaria Municipal da Educação. É importante ficar atento aos requisitos, documentos necessários, prazos e todas as orientações previstas no edital. O edital completo e o cronograma oficial estão disponíveis nos canais oficiais do município. Se você tem interesse, participe. Essa pode ser uma oportunidade de contribuir diretamente para a proteção e garantia dos direitos das crianças e adolescentes de Nova Erechim.
0: Da Central de Jornalismo para o RCO Notícias, repórter Gilmar Bortese.
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3: Muito bem, estamos chegando com as informações do esporte agora no RCO Notícias e falar para você de Campeonato Brasileiro Série A, porque ontem foi finalizada a 26ª rodada com o Vitória vencendo o Grêmio pelo placar de 1-0. E finalizada essa rodada, as chances de permanência na Série A no Campeonato Brasileiro estão assim. A Chapecoense tem 1,91% de chance de ainda ficar na Série A, o Remo tem 20,25%, o Internacional tem 46,88% de chances de não ser rebaixado, o Vasco 47,89%, o Grêmio tem 53,1% de chances de permanecer na Série A, o Mirassol tem 57,58%, são os que são mais aí na parte de baixo. E na próxima rodada a gente tem Chapecoense contra o Inter na Arena Condá e tem Grêmio contra Vasco na Arena do Grêmio, ou seja, a próxima rodada será importantíssima nessa briga pela fuga da zona do rebaixamento. Gente, falar pra você aqui, jogos de hoje, Libertadores da América, tem às 19h, Fluminense e Platense, jogo de ida das quartas de final, com transmissão dos canais ESPN. Já na Sul-Americana, também 19h, tem Santa Fé e Vasco, jogo com transmissão do Paramount Plus. E às 21h30, também aí na Sul-Americana, tem Boca Juniors e São Paulo, transmissão dos canais ESPN. Campeonato Brasileiro Série B, duelo de líder contra vice-líder. Hoje, 21h, tem Criciúma e Juventude, jogo em Santa Catarina. Hoje começa a Liga dos Campeões, aquela fase de liga, né? E às 16h, destaque para Porto e Manchester City, Real Madrid e Inter de Milão, Borussia Dortmund contra Vila Real e Lille contra Betis. São jogos que movimentam hoje a Liga dos Campeões. E para finalizar aqui no esporte, destacar o local, porque a Pinhalense APEF, representando a Escola de Educação Básica José Marcolino Eckert, conquistou o título estadual do GESC, os Jogos Escolares de Santa Catarina, no futsal feminino. Foi 100% de aproveitamento, 26 gols marcados e apenas um gol sofrido, vencendo Jaraguá no Sul na grande final. Além do título, a conquista assegura à Pinhalense APEF o direito de representar Santa Catarina nos Jogos da Juventude de 2026. Parabéns ao professor Cleto e também a todas as meninas, professor Marino Rambo, todos os envolvidos. Mais um título para Pinhalzinho. Com as informações do esporte para o RCO Notícias, Felipe Eduardo.
2: Mais notícias em nossa programação. Eu sou o Hernani Edson e encerro aqui o RCO Notícias. Boa tarde.
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0: No sinal, 3 minutos nos separam da 1 da tarde. 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

agora já conectamos o início da tarde, né? 13h01. 22 graus a temperatura, sol brilhando. E o nosso conexão agora dá espaço também à música de bandinha. Pra você que gosta desse ritmo de bailão, aí é prato cheio, né? Manda sua participação também. Alô, Valdecir Bruxel, galera aí do bairro Bela Vista. Não conseguimos atender de manhã, mas estamos atendendo agora, tem mais. O Jair Antônio Kunzler também na sintonia, obrigado, boa sorte. A Janete Ternos, Volta Grande. 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
1: Esta música nós do Cosmo Express fizemos especialmente para você, que sabe que mesmo longe, ela está louca para voltar.

0: Dias, Louca pra Voltar, e nossos meninos de ouro. Ainda teve JM, Vidro de Perfume, a super modão. Também teve Porto do Som, Talvez Seja Amor, Cheia de Charme, e Brilhação, A Lua e a Noite. Hoje, 8 de setembro, Dia Internacional, ou então Mundial da Alfabetização, celebrado anualmente em 8 de setembro. Essa data foi instituída em 1967 pela Unesco, destacando a importância da leitura e da escrita como direitos fundamentais. O objetivo é reforçar que saber ler e escrever transforma indivíduos e impulsiona o desenvolvimento social e econômico. Aqui no Brasil, também o dia é celebrado em 14 de novembro, porque nesta data, em 1966, foi fundado o Ministério da Educação. Então, são duas datas aí, sem dúvida, fundamental, o dia da alfabetização, dia internacional, dia mundial. No sinal, 13 horas e 17 minutos.
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3: Já está disponível a declaração do ITR 2026, o Imposto sobre a Propriedade Territorial Rural. A Receita Federal liberou o sistema para que proprietários de imóveis rurais possam preencher e transmitir a declaração pela internet. O prazo para entrega termina no dia 30 de setembro. O uso da plataforma online é obrigatório para pessoas físicas e jurídicas que possuem imóveis rurais com área superior a 100 hectares. Proprietários de áreas de até 100 hectares também podem utilizar o programa gerando a declaração. A Receita Federal alerta que quem não entregar o ITR dentro do prazo estará sujeito à multa.
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0: também no sorteio. A Neuci Guedes Meiotti, do Jardim Maria Terezinha, também concorrendo. Terça-feira, parceria com Enio Gás. Tem carga de gás pra galera. 13:27.
1: Opa, compadre, bom?
0: Bom.
1: Tá tudo certo?
0: Ótimo.
1: Toca pra nós, sabe, canto aí pra nós ouvir. Anel de brilhante.
0: Mas que tal?
1: Esse aqui pra legítima aqui. Tá bom, compadre, abraço, até mais.
0: Até, mas que tal?

0: de brilhantes, céu e cantos, preferência do ouvinte.
1: Boa tarde, Milton, Teresinha, Chefres e Pinhalzinho. Quero participar do sorteio do Vale Castro, Léo Prazo.
0: Valeu, dona Terezinha. Boa sorte também. Obrigado pela audiência de sempre. A Helena Maldander, distrito de Machado. O pessoal também ligadinho. Vale Gás, Rede Gás, Irene Caverzan, modelo. Valeu, galera. Boa sorte. Chegando Henrique Paulo com notícia da hora, 100.9 News. Daqui a pouco seguimos com mais modão. No sinal, 13 horas 31 minutos.
2: Sem ponto 9 News e a informação da Central de Jornalismo. Um bebê de apenas 3 dias de vida morreu após sofrer uma parada cardíaca na manhã de hoje em Modelo. Por volta das 7h40, uma equipe foi chamada para ajudar no atendimento da criança no hospital do município.

município. Segundo o médico do SAMU, Luan Carlesso, havia suspeita de que o pequeno tivesse se engasgado. O helicóptero com os profissionais de emergência levou cerca de 15 minutos de voo até o local. Quando chegou ao pronto-socorro, o óbito havia sido confirmado. As circunstâncias do fato deverão ser apuradas pelas autoridades responsáveis. Da Central de Jornalismo, repórter Henrique Paulo.

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0: A banda Movimentos. Vocalista aí, o Valdecir, e também a classe do Mercosul. Tá faltando amor. Do DVD 35 anos da banda Champion, eu acabo voltando. E tudo começou com o Brilhação e o Negão Louco Apaixonado. Lançamento hits do momento. No sinal, 15 para as duas. Mandaram um abraço também a Miraci Bassanese, pessoal em modelo, curtindo a nossa programação na Rádio Centro-Oeste. Obrigado. 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

Rogério Magrão e banda, O Coração Pirou. Esse é outro hit, né? Sucesso total do momento. 8:02, nossa conexão dessa terça-feira vai fechando por aqui, mas não sem antes agradecer muito carinho, companhia, as participações, deixar o convite. Colega Raquel Cristina está chegando com o Sincroniza. Agora 22 graus a temperatura. Tempo firme na Grande Pinhalzinho, também na região. Amanhã, 5 horas, tem Sertão e Querência, às 11, mais conexão. Então, a gente diz o seguinte: muito obrigado a todos, muito obrigado, Deus. E nós encontramos por aí. Tchau.

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100.9 News, a informação da hora. A Fiesc criticou a aprovação do fim da cobrança de imposto sobre importações de até 50 dólares. A entidade avalia que a medida poderá prejudicar a indústria e o comércio brasileiro ao criar uma vantagem para produtos estrangeiros em relação aos fabricados no país. Segundo a Fiesc, empresas brasileiras precisam cumprir normas ambientais, trabalhistas e regulatórias, além de enfrentar uma carga tributária que não seria equivalente à aplicada aos produtos importados. Estudos da Confederação Nacional da Indústria apontam que o fim da chamada taxa das blusinhas pode aumentar em 28% o número de pequenas encomendas internacionais e colocar em risco cerca de 109 mil empregos no Brasil, principalmente em micro e pequenas empresas e setores como têxtil. A Fiesc lamentou a aprovação da medida e alertou para os impactos sobre a competitividade da produção nacional e a geração de empregos. 100.9 News, com informação da hora para a rádio da sua cidade, Hernani Edson.

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13: Oi, oi, gente, muito boa tarde, cheguei chegando pro nosso Sincroniza, 2h07, terça-feira, 8 de setembro de 2026, aumenta o volume, vem com a gente aqui na rádio da sua cidade. Sempre conectada com você. E aí, galera, tudo certo? Terçou com tudo, sorrisando o rosto, apostos para mais uma tarde maravilhosa aqui na companhia da 100.9 FM. Espero que sim, que você esteja de boa. Mais uma vez comigo, Raquel Crescente, fazendo companhia no nosso Sincroniza até as 4h30, com muitos sucessos com a nossa enquete do dia. Daqui a pouquinho a gente vai falar sobre a nossa enquete do dia, tá bom? Vou liberar ela pra vocês. Nessa semana tem aquele prêmio super especial da Zagonel mais uma vez. Nossa terça-feira tem a nossa promoção do dia também, que daqui a pouquinho a gente conversa mais. Informação, música boa e aquele alto astral que a sua tarde merece, com certeza. Pós-feriadinha, aquela terça com cara de segunda, né? Então, bora dar aquele sacode. Aproveitar essa terça-feira que tá linda demais, por sinal. E curte a 100.9. Boa tarde.

0: Diz, Caos e Sal, encerrando a primeira sequência do nosso Sincroniza nessa tarde maravilhosa. E aí, preparados para a nossa enquete do dia, para a gente bater aquele papo especial aqui na programação da RCO? Nessa semana tem prêmio da Zagonel e a perguntinha de hoje é a seguinte: o que você gostaria de mudar no seu jeito de ser? Tem alguma coisa que você gostaria de ser um pouquinho diferente? Manda pra gente, responde, vem participar. Esquece de mandar o seu nome completo para você concorrer ao prêmio da semana. 2h15, boa tarde.
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0: 2h18. Nossa, é tarde, estou esperando sua participação com a gente. Enquete do dia: quer saber o que você gostaria de mudar no seu jeito de ser? Manda pra cá, não esquece de mandar o seu nome completo pra você concorrer ao prêmio da semana da Zagonel. Janice Verlan, tá ligadinha com a gente nessa tarde. Abração tão especial pra Zenaide Anitta, também ligadinha com a gente. A Marlene, também o Enio, pessoal ligadinho aqui em Pinhalzinho na programação do nosso Sincroniza. aqui na 100.9 FM. Bora de mais sucesso? Shakira, isso aqui que foi o tema da Copa.
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0: Tima Roots do lado de cá, ótima tarde pra você, boa terça-feira, 8 de setembro. Perguntinha de hoje quer saber o seguinte: você gostaria de mudar alguma coisa no seu jeito de ser? Essa é a nossa enquete dessa terça-feira pra você participar à vontade com a gente. Lembrando que quanto mais você participa durante a semana, maiores as suas chances de levar o prêmio na sexta-feira. Nessa semana tem mais um prêmio Zagonel pra você. Vem participar, 3366-6200. Tem informação da hora chegando. 2h29.
1: News e a informação da Central de Jornalismo. Um homem de 39 anos foi preso após furtar uma carga de doces, chocolates e chicletes avaliada em cerca de R$15 mil no bairro Cristo Rei, em Chapecó. A Polícia Militar localizou o suspeito em um ponto de mototáxi e recuperou aproximadamente 7 mil em mercadorias. Também foram apreendidos R$1.260 em dinheiro vivo, além de eletrônicos e outros objetos de procedência não comprovada. Segundo a PM, mensagens encontradas no celular dele indicavam a negociação e venda dos produtos furtados. Ele acabou sendo encaminhado à delegacia. Da Central de Jornalismo, repórter Henrique Paulo.

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nós, paz e amor. Ótima tarde de terça-feira, 8 de setembro de 2026. Obrigada pela sua sintonia com a gente. Tem a nossa enquete do dia. Hoje eu quero saber de você o seguinte: tem alguma coisa que você gostaria de mudar no seu jeito de ser? Manda pra cá. 33666200. Abração tão especial, Helena Maria Maldaner, na sintonia com a gente. Ela falou: olha, eu gostaria de mudar algo sim, eu gostaria de não ser tão sentimental. A gente acaba sofrendo muito pelas outras pessoas. Valeu, Helena. Obrigada pela companhia com a gente nessa tarde. Está participando também da nossa terça com Vale Gás do Enio Gás. Gente, eu tava dando uma olhadinha por aqui nas informações. Mega Sena, né? Para quem gosta de fazer aquela fezinha, a Mega Sena pode pagar até 70 milhões nesta terça-feira. Hoje, gente, é isso mesmo. Mega Sena pode pagar 70 milhões para quem acertar as 6 dezenas do concurso 3055 a ser realizado nessa terça-feira. O sorteio ocorre às 21 horas com transmissão ao vivo pelo YouTube da Caixa. E você pode fazer a sua fezinha, a sua aposta até às 20 horas. Já pensou? 70 milhões? Ia mudar a sua vida ou não ia? Só um pouquinho, né? Ai, que sonho!

0: sucesso de Taylor Swift na nossa tarde. Bom demais ser a sua companhia. Essa é a Rádio Centro-Oeste FM 100.9. Sempre na sua companhia. 24 horas por dia, melhor programação do seu rádio. Tem música, tem informação, aquela descontração que seu dia merece. As melhores promoções. E claro, a sua participação. 33666200. Enquete do dia hoje. Quer saber? Tem alguma coisa que você gostaria de mudar no seu jeito de ser? Manda pra cá. Não esquece de mandar o seu nome completo para concorrer ao prêmio da semana. Sempre conectada com você. 14 para as 3.
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0: As três, ótima tarde, boa terça pra você aqui na companhia da Rádio Centro-Oeste FM. Vitor Clay, Jorge Matheus, porta-retrato.

Sete, muitos sucessos aqui no nosso Sincronize. Essa é a 100.9 FM. Tô esperando sua participação, 33666200. Vem participar com a gente nessa tarde maravilhosa, deixar essa terça-feira ainda mais especial aqui na programação da RCO, a Rádio da Sua Cidade, sempre conectada com você.

0: pontualmente 3 horas.
1: News, a informação da hora. O consumo das famílias brasileiras recuou 0,4% entre abril e junho de 2026, depois de registrar crescimento de 0,8% no primeiro trimestre do ano. A queda mostra uma redução no ritmo de compras das famílias, que inclui gastos com alimentos, roupas, eletrodomésticos, veículos e diversos tipos de serviços. Um dos fatores que ajuda a explicar esse comportamento é o endividamento. Mesmo com mais pessoas empregadas e com maior renda, uma parcela significativa do orçamento familiar pode estar comprometida com o pagamento de empréstimos, financiamentos, cartão de crédito e juros. Isso reduz o dinheiro disponível para novas compras e pode levar as famílias a adiar ou diminuir o consumo. 100.9 News. Com a informação da hora, para a rádio da sua cidade, Hernani Edson.

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1: Esse é o nosso Sincronize. Enquete do dia hoje quer saber se você gostaria de mudar alguma coisa no seu jeito de ser. O pessoal tá participando com a gente nessa tarde. Olá!
6: Boa tarde, Raquel. Oi. Cristina. Oi! Tava dando risada aqui, eu disse a de Raquel para Raquel.
1: É o
6: que é Raquel Chuado. Viu? O que eu queria mudar em mim, se eu pudesse, eu queria parar de ser sentimental, assim, e parar de confiar muito nas pessoas, porque eu sou uma pessoa que eu acredito muito fácil e geralmente eu me dou mal nessas histórias. Quero participar do sorteio do gás também hoje e do prêmio da enquete.
1: Mas com certeza, Xará, tá participando. Boa sorte pra você. Marice Wagner tá ligadinha na nossa programação também. Obrigada pela sintonia. A Lúcia Macho, da linha São Paulo Pinhalzinho. Olá, boa tarde, boa tarde.
7: Bom dia, Carol, tudo bem? Eu? Santina Alves, do bairro Bela Vista.
1: Oi, Santina.
7: E não gostaria de mudar nada na minha vida, tá bom do jeito que tá.
1: Coisa boa.
7: E gostaria de concorrer aí o gás do Enio Gás.
1: Boa sorte.
7: E um abração pra ti, que faz tempo que eu não te escutava, porque de tarde eu geralmente vou jogar baralho, e teu programa mudou pra de tarde, né? Mas um abração pra ti, pra Janete, pra todo o pessoal aí da rádio.
1: Valeu,
7: pra todo o pessoal que tá ouvindo.
1: Santina. Abração pra ti, ó. Não mudou de horário, não. Essa semana, excepcionalmente, eu estou aqui no período da tarde. O que aconteceu é que eu estava em licença maternidade e eu volto oficialmente lá no finalzinho do mês de setembro, aí sim, pro programa Show da Manhã. Normalmente, vida que segue. Essa semana eu tô só cobrindo umas férias. Nosso amigo Lindomar, que foi descansar um pouquinho. Merece também. Precisa, né?

0: Diocinho!
1: Sucesso de Diocinho com o Grupo Menos é Mais. Fica light, encerrando mais uma sequência do nosso Sincroniza. Ótima tarde de terça-feira pra você. Obrigada pela sua companhia. E eu tô te esperando também participando da nossa enquete do dia. Você gostaria de mudar alguma coisa no seu jeito de ser? Sim? Não? O que você gostaria de mudar? Manda pra cá, 3366-6200. Sempre conectada com você. 3:16.
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8: Nosso Sincroniza 13h20, ótima tarde de terça-feira para você ligadinho com a gente. Tem muitos sucessos para desfilar aqui na nossa tarde e muitas participações chegando por aqui também. Abração do especial pro Vanderlei Fernandes, está na sintonia com a gente. Abração do especial, minha amiga Claudete. Oi, Claudete.
9: Boa tarde, minha amiga. Quero participar do sorteio do Vale Gás, do Enio Gás. E também da enquete. Eu não mudaria nada em mim se Deus me deu esse dom, me deu a minha vida para ser assim. Temos que aceitar. Abraço, minha amiga, que Deus abençoe você e essa linda princesa.
8: Obrigada, ela que tá aqui na companhia, gente. Se vocês escutarem alguém conversando aqui, que tá metida também, vocês sabem quem é, né? Olá!
10: Boa tarde.
8: Oi,
10: tudo bem?
8: Tudo certo?
10: Queria participar do sorteio também. Sou Maria Mercedes Lutz.
8: Boa sorte, Maria Mercedes Ludwig, também na sintonia com a gente nessa tarde. Bora lá, recordar mais um sucesso, Tina Turner, The Best.

0: Sucesso de Armandinho, Outra Vida, encerrando mais uma sequência do nosso Sincroniza nessa tarde maravilhosa, 33666200. Vem participar com a gente, vem pedir aquele som bacana pra você curtir nessa terça-feira, responder a nossa enquete do dia. Hoje eu quero saber de você, tem alguma coisa que você gostaria de mudar no seu jeito de ser? Não esquece de mandar o seu nome completo, nessa semana você concorre a um prêmio Zagonel. Conectada com você. 13h32, tem informação da hora.
1: Sem.9 News e a informação da Central de Jornalismo. O Conselho Municipal dos Direitos da Criança e do Adolescente de Nova Erechim publicou o edital que regulamenta o processo de escolha dos membros do Conselho Tutelar para o período remanescente do mandato 2024-2028. A seleção será realizada para o preenchimento de 2 vagas existentes no Conselho Tutelar do município, além da formação de uma lista de suplentes, conforme as regras estabelecidas no edital. As inscrições começaram na última terça-feira e seguem até o dia 15 de setembro. Os interessados devem realizar o procedimento presencialmente na Secretaria Municipal da Educação de Nova Erechim. De acordo com a presidente do Conselho Tutelar, Rose Vedovato, os candidatos devem ficar atentos aos requisitos necessários para participar da eleição.
2: O CMDCA de Nova Erechim publicou o edital número 1 de 2026,

0: que regulamenta o processo de escolha dos membros do Conselho Tutelar para o período remanescente do mandato de 2024 a 2028. São duas vagas disponíveis, além da formação de uma lista de suplentes. As inscrições já estão abertas e vão até o dia 15 de setembro de 2026 na Secretaria Municipal da Educação. É importante ficar atento aos requisitos, documentos necessários, prazos e todas as orientações previstas no edital. O edital completo e o cronograma oficial estão disponíveis nos canais oficiais do município. Se você tem interesse, participe. Essa pode ser uma oportunidade de contribuir diretamente para a proteção e garantia dos direitos das crianças e adolescentes de Nova Erechim.
1: Da Central de Jornalismo, repórter Gilmar Bortese.

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1: 13h38, você confere as vagas de trabalho disponíveis para Pinhalzinho e região. Contrata-se auxiliar de cozinha. Informações no 998-394237. Vaga para frentista e atendente em posto de combustíveis. Contrata-se montador externo. Supermercado contrata açougueiro e auxiliar de açougue, auxiliar de padaria, auxiliar de limpeza, estoquista, repositor, operador de loja, repositor de frios. Contrata-se atendente em padaria. Tem vaga para técnico em segurança no trabalho. Vaga para analista de faturamento e logística. Contrata-se auxiliar de cozinha. Panificadora contrata conferente de mercadorias e atendente. Empresa do agronegócio contrata motorista, agrônomo, vendedor e assistente de vendas. Contrata-se auxiliar de instalação de placas solares. Informações para essas vagas também podem ser obtidas através do 3366-6200 ou diretamente na recepção da RCO. 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
1: RCO 13:39, boa tarde.

Simone Mendes, Pedro Pecado. Ótima tarde de terça-feira para você. Obrigada pela sua sintonia aqui na programação da RCO. E vamos aos abraços. Abração tão especial. Quem tá na sintonia com a gente é a Márcia Freitas, saudades. O Leonir, ligadinho com a gente. Ele que é aqui de Pinhalzinho também. João Lufta, aqui de Pinhalzinho. Obrigada pela sintonia. Roselei, oi Roselei, tudo bem contigo? Boa sorte, pessoal, participando dos nossos sorteios.

0: 14 para as 4.
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6: Para as quatro, ótima terça-feira, a pessoa está participando com a gente da nossa enquete do dia, onde eu te pergunto, tem alguma coisa que você gostaria de mudar no seu jeito de ser? Manda para cá, não esquece de mandar o seu nome completo, nessa semana tem prêmio da Zagonel para você. Abração para a Zanete Scarati, Nova Erechim, ela falou, olha, eu gostaria de ser menos ansiosa e eu me preocupo mais com os outros do que comigo mesma. Valeu, Zanete, obrigada pela participação, ótima tarde para você. E sucesso com Lua Santana chegando.
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Hoje não, encerrando mais uma sequência. Ótima tarde de terça-feira pra você. Obrigada pela sua sintonia. A Janice está ligadinha com a gente. A Dilson Santana também. Olha, Dilson, tudo certo contigo? Obrigada pela companhia. O José Bot também ligado na nossa programação. Bora lá, tem informação da hora pra você, tem dica do nosso comércio. E daqui a pouquinho, muito mais música. Nosso Sincroniza que te acompanha até as 4h30.

0: pontualmente 4 horas.
1: Em ponto 9 News, a informação da hora. O Sistema Pardal da Justiça Eleitoral já recebeu 12.432 denúncias de supostas irregularidades na propaganda eleitoral desde o início da campanha em 2026, em 16 de agosto. O número representa uma média de uma denúncia a cada 2 minutos, ou cerca de 622 registros por dia. Houve um aumento de 41% nas reclamações em apenas 4 dias. As principais denúncias estão relacionadas à propaganda em vias públicas, na internet e ao uso de bens públicos. Os candidatos a deputado estadual aparecem como os principais alvos das reclamações. Para fazer uma denúncia pelo Pardal, o eleitor precisa se identificar pelo e-título ou pela conta gov.br, podendo anexar fotos, vídeos ou áudios que ajudem na apuração de possível irregularidade. 100.9 News, com informação da hora para a rádio da sua cidade, Hernani Edson.

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1: Centro-Oeste sincroniza, 4:05, esse é o nosso Sincroniza.
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1: 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Glitz do Dia, Diego e Victor Hugo. Essa moça pra casar.
10: Vocês estão falando besteira.

0: Confirme.
1: Sucesso com Panda. Essa aqui é uma das músicas mais executadas em todas as rádios do Brasil. Claro que você curte aqui na programação da RCO também, Panda. Eu te seguro. E pra você que ainda não participou com a gente, 33666200. Enquete do dia hoje, quer saber, tem alguma coisa que você gostaria de mudar no seu jeito de ser? Essa é a perguntinha de hoje. Vem responder, não esquece de mandar o seu nome completo. Afinal, as nossas enquetes, você sempre concorre a um prêmio da Zagonel na semana. Abração tão especial, Cláudio Fischer, em saudades. O Andrei também na sintonia com a gente. Ótima tarde. Obrigada pela sintonia.

Esse é nosso Sincroniza nessa tarde maravilhosa, Marlice Wagner, na sintonia com a gente, na linha Coxilha e Saudades. Obrigada pela sintonia. Bora lá que tem mais um intervalo chegando, cheio de dicas especiais do nosso comércio. Esse é nosso Sincroniza na nossa tarde de terça-feira. Cola com a gente, fica de boa na melhor programação do seu rádio. Música.

0: 4:16.
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7: A gente fica por aqui com o nosso Sincroniza. Amanhã estou de volta na sua quarta-feira aqui do nosso Sincroniza da RCO. Gente, beijo no coração. Daqui a pouquinho Som Brasil aqui na RCO e com sorteio também. Hoje é a nossa terça-feira do Vale Gás com Enio Gás. Então continua participando. O sorteio acontece logo mais no Som Brasil com o José. Beijo, beijo, gente. Até amanhã. Pra encerrar, Som pra Recordar de 2011. Humberto e Ronaldo, Jorge Matheus, Romance. Lembra dessa? Tchau, gente!

100.9 News e a informação da Central de Jornalismo. Santa Catarina deve enfrentar uma sequência de temporais entre quarta-feira e sexta-feira, com a formação de um ciclone extratropical na região sul. O oeste catarinense pode ser uma das áreas mais afetadas. A previsão indica chuva intensa, raios, granizo e rajadas fortes de vento, principalmente na quinta e sexta-feira. A combinação de uma frente fria, diferentes massas de ar e o transporte de calor e umidade devem aumentar a instabilidade. A orientação é acompanhar as atualizações da Defesa Civil e dos órgãos de meteorologia, especialmente em áreas sujeitas a alagamentos, destelhamentos e também queda de árvores. Da Central de Jornalismo, repórter Gilmar Bortese.

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Dezesseis horas e 34 minutos. Alô, você, muito boa tarde, terça-feira, 8 de setembro de 2026. É isso mesmo, 24 graus a temperatura está marcando no momento aqui no centro da capital da amizade. Estamos chegando para você e com você, a rádio da sua cidade. Prazer em estar contigo até às 18h30. Por aqui é o José na comunicação. Você pode mandar a sua música preferida, pedir a sua música preferida também aqui no horário. E de quebra você pode participar também da promoção diária, porque hoje é terça-feira. Terça-feira com cara de segunda, hein? Tá valendo Vale Gás hoje, então uma recarga de gás para você do Enio Gás aqui de Pinhalzinho. Você pode mandar essa mensagem para nós. Quanto mais você ligar e participar, mais chances tem de ganhar. Então quero ver sua participação aqui na tarde também no nosso horário. Aí por volta das 18 horas haverá um sorteio para você, a rádio das maiores e melhores promoções. E a gente começa muito bem assim, ó, Vitor e Léo, aumenta o som aí, já estamos no ar com o Som Brasil. Boa tarde.

100.9, Rádio da sua cidade, João Bosco e Vinícius, César Menotti e Fabiano. Também Alma Serrana e Vitor e Léo passaram por aqui a programação da 100.9 para você então. 15 minutos soltando para as 17 horas. Tem mais som por aqui, ó. Grupo Candeeiro.

0: Tá aí pra você então, Grupo Candeeiro. É o Som Brasil no seu rádio. Confirmando no sinal 12, faltando para 5. Boa tarde.
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4: Som Brasil para você que está na companhia por aqui. É, rapidão, nosso intervalo comercial. Você pode pedir a sua música preferida também. Alô, você que está em casa, você no seu trabalho, você que está no escritório também está curtindo a programação da Rádio Centro-Oeste aqui de Pinhalzinho. Prazer estar contigo para mais uma tarde de programação de comunicação por aqui. Até às 6h30 eu te faço companhia. Alô, meu amigo Dilvo Scarati, lá de Novechinho. Tiago Maldaner também garantiu a participação por aqui. Adilson Espada, aqui de Pinhalzinho. Alô, Ângelo, lá de Saudades no Vale da Hospitalidade. A Terezinha Berwanger, aqui de Pinhalzinho também. Minha Riqueza, alô, dona Terezinha. Boa tarde para a senhora também, Isabel Maldaner, de Nova Erechim, os amigos lá de Nova Erechim também, ouvintes. Boa sorte a vocês aí, sempre estão ligadinhos com a gente. Seguimos por aqui. O meu amigo Jandir também está ligado conosco. Vale Gás, hoje uma recarga de gás do

0: É o Som Brasil no seu rádio, Daniel com Guilherme Santiago, Ataíde e Alexandre também, passaram por aqui, hein? Deixa eu mandar um abraço para a Inês Espada aqui de Pinhalzinho, boa tarde, alô Inês, um abraço, boa sorte para a senhora e também, tudo bem, tudo certo por aí? Aí o Cíntio Schuster, também distrito de Juvencio, alô Beatriz, Luana, Kelly também, toda a família, meu amigo Adilson, alô Adilson Santana, e também da capital da amizade, Cláudio Mir Quevedo, boa sorte a vocês aí, meninos. Participe, hoje está valendo Vale Gás para você aqui na sua 100.9, a rádio da sua cidade, 5 e 2.
1: .9 News, a informação da hora. Quase metade dos estudantes brasileiros de 15 anos já utiliza ferramentas de inteligência artificial, como ChatGPT, para estudar pelo menos uma vez por semana. No Brasil, 48% dos alunos recorrem aos chatbots para aprender, índice acima da média dos países da OCDE, que é de 46%. Apesar da popularização da inteligência artificial entre os alunos, o estudo aponta que as escolas brasileiras ainda têm dificuldades para integrar tecnologias ao processo de ensino. Os estudantes passam, em média, 1 hora e 18 minutos por dia usando dispositivos digitais para aprender na escola. O levantamento também mostra que o uso inadequado dos dispositivos pode prejudicar o desempenho. 100.9 News. Com a informação da hora, para a rádio da sua cidade, Hernani Edson.

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1: É bom demais, então, 5:04, temos promoção por aqui, ó. 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
1: 5:07, 5:07, é o Som Brasil no seu rádio, a edição da terça, dia 8 de setembro de 2026, pós-feriado aí, tá certo? 24 graus a temperatura está marcando no momento, o tempo é bom, hein, Pinhãozinho? Em toda a nossa grande região aí. E aí, como é que você está? Tudo bem, tudo certo por aí? Passou muito bem o fim de semana, o feriadão? Deu tudo certo, então tá certo, tá bom? Gente, deixa eu mandar um alô pra você que tá ligado com a gente online também. Você que se liga com a gente online, tá acessando o nosso site, nosso portal rco.com.br. Sempre está na companhia, você de outras cidades, outros estados, outros países também pode ouvir a gente também, nosso site, nosso portal. Estamos nas redes sociais. Tem mais som chegando por aqui, ó. Mais uma hora de Som Brasil iniciando com Edson Hudson, 5:08.

0: 5:18 para você, Oswaldir e Carlos Magrão, também Jean Giovanni e Edson Hudson. É a super sequência para você. Deixa eu mandar um alô aqui para meu amigo Cleiton, também Antônio, Rosana Rindel aqui de Pinhalzinho. Alô, Roseli Guedes Maldaner também está participando. Boa tarde a vocês aí. Darcy Albani também está na companhia aqui da 100.9. Coloca nós no sorteio aí, José. Com certeza, meu amigo Darcy. Um abraço, boa semana, boa sorte. Na rádio dessa cidade, 5:18. Boa tarde.
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0: Som Brasil pra você no seu rádio. Bom fim de tarde, de terça-feira, 8 de setembro de 2026. Temos intervalo comercial chegando por aqui.
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0: Bom Brasil pra você, é, alô Rose aqui de Pinhalzinho, tá ligado com a gente, meu amigo Darcy também, Darcy Albani, valeu Darcy, tá ligado conosco aqui na programação, também Paulo, alô Paulo Maldaner lá de Nova Erechim, estão participando, boa sorte a vocês. E pra você que está mateando por aí, ó, nós seguimos mateando por aqui com erva mate, materva, Leonardo.

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1: Aí pra você então, João Carreiro e Capataz. É o sertanejo bom demais no seu rádio. Bom fim de tarde. Grupo Marcas também, ainda Leonardo. Aí você está com a Rádio Centro-Oeste aqui de Pinhalzinho. Alô pra você que tá no trânsito, tá retornando pra casa. Tá rodando pelas BRs, pelas SCs de toda a nossa grande região, levando a Rádio Centro-Oeste carona no seu possante aí. Nós temos intervalo comercial chegando por aqui, tem recado dos nossos patrocinadores. E daqui a pouco eu volto com muito mais. Já já tem um sorteio para você da promoção diária por aqui, ó. O sorteio de uma recarga de gás do Enio Gás. Na Rádio da sua cidade, 5h48. Boa tarde.
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1: 8 minutos, faltando para as 18 horas. Alô, Janice de Pinhalzinho, a Nelly Baumgratz também. Mais uma participação chegando por aqui. Oi, Ivanete, tudo bem, tudo certo? Boa semana para você, Ivanete. Sempre está na companhia também, está concorrendo por aqui. Uma recarga de gás, hein? Fechando aqui mais uma hora de Som Brasil. César Oliveira, Rogério Melo, para Índio, que gineteia. E essa marca aqui é de fundamento. 8 para 6, boa tarde. Conheço.

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1: Bom dia, meu irmão e minha irmã. Aqui quem vos fala é o Padre Ricardo e vamos continuar lendo a encíclica do Papa Leão XIV, 134. A busca da verdade é um elemento essencial para a democracia, que é ela própria um instrumento de participação no bem comum. Quando a questão sobre o verdadeiro perde interesse e se instaura um pragmatismo que se dá por contente com o que parece útil ou eficaz, a vida democrática enfraquece. Com efeito, ela não se nutre apenas de regras e procedimentos, mas principalmente de uma leal relação com os acontecimentos e de uma orientação efetiva para o bem das pessoas e do corpo social. O desinteresse pela verdade leva, lenta, mas inexoravelmente, a deslizar para um totalitarismo, segundo o qual o súdito ideal, como escreveu a filósofa Hannah Arendt, não é tanto aquele ideologicamente convencido, mas aquele para quem já não existe diferença entre o fato e a ficção, isto é, a realidade da experiência, nem a diferença entre o verdadeiro e o falso. 135. Neste horizonte é importante recordar que a comunicação não é apenas a transmissão de informações, mas a criação de uma cultura. Os conteúdos que circulam nos ambientes digitais influenciam o modo como as pessoas percebem o mundo, introduzindo na consciência coletiva imagens e narrativas que orientam os desejos e influenciam as escolhas cotidianas. Não é um mundo paralelo ou puramente virtual, porque o que surge na rede passa a fazer parte da vida das pessoas, sobretudo dos mais jovens. 136. Por isso, quem detém o controle das plataformas digitais e dos meios de comunicação possui uma enorme capacidade de influenciar o imaginário coletivo e de apresentar como desejável uma determinada visão da realidade. É um poder que exige ser continuamente iluminado pela busca da verdade e pelo respeito pela dignidade humana, para que a cultura que se gera na rede não se torne um instrumento de distração excessiva, de homogeneização e de domínio, mas um espaço onde possam amadurecer a liberdade interior e o pensamento crítico. Que o Deus Todo-Poderoso vos abençoe e guarde neste dia, em nome do Pai, e do Filho, e do Espírito Santo. Amém.
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7: 18:05. Bom fim de tarde a você que está ligado com a gente. 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
1: Vamos lá então, estamos de volta no seu rádio por aqui. Excelente noite de terça-feira, 18h12, hein? Início de noite de terça-feira então, 22 graus. A temperatura está marcando aqui no centro, a capital da amizade. Alô José Quevedo de Pinhalzinho, Leonir Overbeck, também o Ezequiel, Luiz Gabriel, Claudete Pivoto, forte abraço. Boa sorte a vocês aí também, hein? A Inês Bernardes também aqui da capital da amizade, tá ligado com a gente. Alô Inácio, lá de saudades também no Vale da Hospitalidade. Vamos lá para o sorteio? Vamos lá para o sorteio, então, um momento muito esperado. Você que ligou, participou, tá valendo por aqui uma recarga de gás. Sorteio automático para você, então, cruzando os dedinhos. Momento muito esperado. Momento muito esperado por aqui, então. Já temos uma participação, hein? Já temos uma participação, é uma ganhadora. Alô, você do final do telefone 9880. Alô, você do final do telefone 9880. Quem ganhou hoje na promoção do Vale Gás foi... Dercília Maciel de Souza. Parabéns, Dercília Maciel de Souza. Você é a ganhadora, então, do Vale Gás de hoje. Dercília Maciel de Souza, então, precisa passar aqui na rádio em horário comercial e retirar do seu vale. Parabéns a Dercília, a ganhadora de hoje, hein? Gente, amanhã tem mais. Amanhã tem pizza. Amanhã tem rodízio de pizza para você não degustar em frente ao SESI, aqui em Pinhalzinho. Aí você sabe muito bem também que a Rádio Centro-Oeste é a rádio das maiores e melhores promoções. Já já tem um resenha esportiva para você também. Na rádio da sua cidade, 18 e 14.
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1: Vamos lá então, encerrando o nosso Som Brasil. É isso mesmo, senhoras e senhores. Som Brasil, edição da terça, pós-feriado. Terça-feira, dia 8 de setembro de 2026. Prometo voltar amanhã, tá certo? Às 4h30 da tarde, a partir das 16h30. Então, amanhã, se Deus quiser, o patrão do céu nos permitir, a gente estará por aqui comunicando para você, tá certo? Gente, fica conosco. Tá chegando aí Resenha Esportiva para você com as melhores informações de esporte e muito mais. Informações do esporte e muito mais para você. Te cuida, tá? Fica bem, fica com Deus. Bom repouso. E uma maravilhosa quarta-feira amanhã a todos nós. Valeu, tchau, tchau.

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1: Agora 6h25.
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11: Olá, meus amigos, minhas amigas, estamos chegando, tá no ar, Resenha Esportiva para você aqui na nossa programação. Muito obrigado pela sua companhia, pela sua audiência. Eu sou o Felipe Eduardo e a partir de agora estarei com você, com Ricardo Ode, com Roberto Lorenzon, trazendo muita informação a quem se liga com a gente aqui no 100.9 do seu rádio. A todos uma excelente noite, uma excelente início de tarde. Vamos lá fazer mais uma vez um programa sensacional juntos para falar da derrota do Grêmio, derrota do Inter, a vitória da Chape e muito mais. 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E a gente já começa com o Roberto Lorenzon falando por aqui de Chapecoense. Enquanto vou abrir a porta pro Ode, que deixamos ele do lado de fora da rádio, né? Fala, Roberto! Boa noite!
12: Boa noite para você e a todos que fazem parte da Resenha Esportiva e a todos que acompanham também a programação desta terça-feira. Bom, a Chapecoense, no último domingo, não apenas venceu o Corinthians, como quebrou um tabu. Ao vencer o Corinthians, pela primeira vez no Itaquerão ou no mando de campo da equipe do Corinthians, a Chapecoense quebrou esse tabu. Até porque a Chapecoense, nesse campeonato brasileiro, por incrível que pareça, venceu as suas três partidas contra clubes paulistas. Primeiro o Santos, depois o São Paulo e agora o Corinthians. Logo no começo, ao sofrer o gol, antes dos dois minutos, imaginávamos que até o torcedor, tanto do Corinthians e o torcedor da Chapecoense, que o Corinthians aplicaria uma goleada em cima da Chapecoense. No primeiro tempo, a equipe do Corinthians teve algumas oportunidades, uma grande defesa do goleiro Anderson, chute a queima-roupa. Depois a Chapecoense conseguiu fazer o gol de empate já aos 40 minutos do primeiro tempo. Na sequência, o Corinthians fez um gol, foi anulado, o jogador estava impedido, o semiautomático detectou e acabou então sendo anulado o gol corintiano. Bom, no segundo tempo, a Chapecoense conseguiu

0: equilibrar, teve algumas oportunidades, começou um pouco melhor o segundo tempo e depois de uma grande jogada em velocidade, mais uma vez fez o gol. Numa noite impecável do Marcinho, Marcinho que começou nas categorias de base da equipe do Corinthians. Além dele ter sido um destaque, destaque também para Camilo no meio de campo, um reforço importante que a equipe teve nessa partida, já que contra o Grêmio não pôde jogar, por questão contratual, já que ele é atleta do Grêmio, e a Chapecoense conseguiu essa vitória importante. Primeiro, para dar moral, e segundo, para começar a ter um novo padrão de jogo. Agora dá para perceber que nas últimas partidas a Chapecoense tem um padrão de jogo. E o que esperar do próximo domingo? Aliás, no próximo sábado, contra o Internacional. O Internacional vem no desespero, vem para buscar o resultado, quer a vitória, precisa da vitória. A Chapecoense joga mais tranquila, sem aquele peso, sem aquela cobrança incessante. Enfim, é um jogo que promete muito no próximo sábado, 5 da tarde, com a cobertura aqui no 100.9. Estaremos transmitindo ao vivo. Um grande abraço e até amanhã.
1: Tá aí, Roberto Lorenzão, a baita vitória da Chapecoense, a baita vitória vai ser sábado ainda contra o Internacional, tá? Mas tô com o cara mais famoso da cidade hoje, o cara que nas redes sociais foi fazer a barba, foi cortar o cabelo, aí colocaram uns negócios lá que eu nem sei como é que é o nome daquela fumacinha, eu sei que choveu mensagem até pra mim, de manhã falaram que o cara era laçador. Aí depois posta aquele negócio, já não sei se é laçador, não sei se o CTG aceita essas coisas, né? Aí depois me mandaram dizendo que é por isso que o Inter perde. Tudo isso tem alguma coisa a ver, Ricardo Odi? Seja bem-vindo, boa noite.
2: Boa noite aos ouvintes. Boa noite aos que mandaram a mensagem para ti aí também, um grande abraço, obrigado por ter lembrado, né?
1: Falam bem, mas falam de mim, né?
2: Também recebi várias mensagens aí, mas foi uma forma de ajudar aí e de
1: divulgar
2: também, né? O barbeiro lá fez a divulgação.
1: Pode falar o nome.
2: E Luiz é o nome dele.
1: É o que joga bola lá também?
2: É, isso, mas ele machucou, quebrou dois dedos do pé. Eu disse, mas homem, tem que chutar. Tem que chutar a bola ou não tem que chutar? Abraço aí, Luiz.
1: Abraço pra ele.
2: É, o Luiz é gremista.
1: Luiz Henrique, acho que é.
2: É gremista, tá meio preocupado com o Grêmio, porque ontem o negócio não foi muito fácil também pra...
1: Cara, eu...
2: Pouco irmão.
1: Hoje eu tive algumas rodas de conversa, primeiro com o Gilmar aqui, hoje de manhã, disse que foi feio de assistir o Grêmio, disse que não tinha nada pra assistir nossa segunda de noite, foi assistir o Grêmio, e realmente foi feio.
2: Eu arrumei briga com a mulher, porque ela é... Desculpa ter cortado. Ela é gremista, ela tava assistindo uma série e eu disse, vamos assistir o jogo do Grêmio? Ela disse, então vamos.
1: Parou de assistir uma série de romance.
2: Parou de assistir uma série pra assistir o... Diz ela mais, pá, não me convida mais pra isso.
1: Cara, mas eu tava conversando com o pessoal lá no Degustar, hoje tava numa roda lá todo mundo, né? Antes de todo mundo almoçar... E, cara, o Kleber falou uma coisa, inclusive, vocês têm rodízio por 55 pila com tudo liberado, água, chope, refri lá no Degustar, tá? Mas o Kleber disse uma coisa que é verdade, ele disse, é mais bonito assistir o jogo do Inter do que o Grêmio, né? O futebol do Inter, o Inter joga mais bonito que o Grêmio, porém, o Inter não é efetivo e a zaga, né? O bonito quer dizer com a bola no pé, tocando, tentando achar...
2: Ah, o Inter tem que tomar três pra começar a querer jogar.
1: Exato, e o Grêmio, cara, o Grêmio é feio de ver jogar. É, o Grêmio, se não tivesse o Everton no gol, o Carlos Vinícius, que volta e meia acha uns gols lá, o Wallace agora na zaga aqui, ontem quase entregou a Baiana umas horas lá, mas também é bom. Mas num contexto geral não é bonito de ver o Grêmio jogar.
2: Mas ontem a gente faz comparação, né?
1: Sim.
2: E o Inter foi atrás de zagueiro, aí me traz aquele Félix Torres, aí me traz aquele Maripan.
1: É verdade que o Maripan ganha 1 milhão.
2: Ganha 1 milhão.
1: Pelo amor de
2: Deus. E pagando um valor desse aí. E o Grêmio foi... Onde é que...
1: No CRB ele tava.
2: No CRB e me trouxe esse Wallace. Ontem ele tava... Bom, ele terminou o jogo, ele deitou no gramado de exaustão que ele tava.
1: É, jogou muito
2: de
1: bem.
2: De tanto que ele correu e que ele se doou. E ele sabe marcar bem, é firme, é um jogador sério, é um jogador que não fica arrumando confusão, né?
1: Dá lenha se precisar.
2: Dá lenha se precisar. Aí o Félix Torres é substituído, arruma confusão com o técnico, quando foi substituído esses dias. E aí contra o Santos ele me pisa na bola. Ele já pisa na bola de tudo que é jeito e pisou literalmente na bola, como diz o outro, né? É complicado, o time do Inter tá completamente desajustado e para consertar a situação aí não vai ser fácil. Vamos ver sábado, né, contra a Chapecoense.
1: É um jogo crucial pro Inter, hein, Odi?
2: É, o Inter vai ter que ganhar, não tem mais escolha. O Inter tem que, eu acho que tem 6 jogos em casa, praticamente tem que ganhar todos em casa.
1: E mais um fora.
2: E um fora.
1: Só que, né? Assim, ó,
2: mas hoje parece que o pessoal da matemática aí estão fazendo os cálculos que a régua vai ser ali 42, 41.
1: Aí vencendo todas em casa já mata charada.
2: Vencendo todas em casa mata charada. Mas não dá pra... Eu acredito, sempre tem que pensar nos 45, né?
1: Sim. Hoje, mas eu tenho uma opinião que tem 2 jogos chaves pro Inter, que é a Chape e o Grêmio. Eu acho que esses 2 jogos são chaves.
2: Mas primeiro o Inter tem contra a Chape, né? Depois, sim, joga fora contra o São Paulo.
1: Que é um jogo difícil
2: lá. O Grêmio
1: lá
2: é lá.
1: Depois da eleição, é dia 11 de outubro.
2: 11 de outubro, pois é. E aí o Grêmio vai jogar no dia 8 contra o Atlético.
1: Não sei se não é contra o Atlético ou é contra o Remo lá.
2: Não, é Copa do Brasil. Procure Copa do Brasil.
1: Não, Copa do Brasil é novembro, amigo. É novembro e dezembro. É novembro a semifinal e final em dezembro.
2: Ah, então é agora é em outubro o Grenal.
1: É outubro.
2: Ah, tá. Então eu confundi, desculpa. Mas são os jogos... Na verdade, todo jogo é chave agora.
1: Sim,
2: pro Inter.
1: Eu acho que tem que ganhar todos. Antes do Grenal, não sei se o Grêmio não pega o Remo lá. Vou até conferir, cara. Mas eu vou conferir enquanto eu te faço um levantamento
2: O Remo perdeu pro Flamengo de 1-0, né?
1: Mas, hoje eu quero falar do Internacional. Cara, o Inter, os últimos 3 jogos são 9 gols. Levou 3 do Bahia, 3 do Grêmio e 3 do Santos. Sendo um em casa, os 3 do Santos, né? E aí uma coisa que precisa ser verdade, o Inter começa a jogar e depois que leva 3. Levou 3 do Grêmio, começou a jogar, começou levou 3 do Santos, começou a jogar. Contra o Bahia até começou um pouquinho antes, né? Mas foi um jogo fora de casa, um jogo ativo, diferente, né? O Inter com alguns jogadores poupados, jogando de uma forma diferente. Mas a zaga do Inter e o goleiro não tá numa fase boa.
2: Não é que não é uma fase boa. O Inter contratou muito mal, né, Felipe? O Inter contratou como é que é a janela? A janela do Inter já veio quebrada, né? Veio sem Veneziana, veio o vidro quebrado.
1: O Grêmio joga dia 7 contra o Remo fora antes do Grenal, tá?
2: É
1: uma viagem longa.
2: Uma viagem longa, é. Então, o Inter contratou Matheus Cunha, né?
1: Começou bem, desandou.
2: É, o goleiro...
1: Matheus
2: Cunha, o lateral é Matheus também, né?
1: Matheus Bahia
2: também, muito mal. Maripan, né?
1: Não, pelo que ganha, não joga.
2: Não, na verdade,
1: fez alguns jogos bons, mas não é pra tudo 1 milhão assim.
2: É que na verdade, assim, o técnico do Inter ele quer propor o jogo. E um jogador, e a dupla de zaga titular do Inter hoje, Maripan e o Mercado, são 2 jogadores pesados que não conseguem fazer esse vai e volta rapidamente.
1: Eles teriam que revezar um jogo outro,
2: é,
1: mais ou menos.
2: Mas daí não dá porque não tem outro zagueiro.
1: Exatamente. Porque daí é o Félix Torres ou esses caras aí.
2: E aí o Inter, a janela do Inter de contratação foi uma tragédia. Nenhum jogador contribuiu. Né? E aí o Inter tá sofrendo, porque o time do Inter já era ruim o ano passado, quando quase caiu. Perdeu vários jogadores. E as reposições foram muito abaixo.
1: Eu mesmo sempre elogiei aqui o Pezzolano. Tu acha que a culpa é dele ou acabou a perna dos jogadores do Inter que não conseguem mais jogar da forma que o Pezzolano gostaria?
2: Não, o Pezzolano tem muita culpa. Olha a escalação do primeiro Grenal.
1: Do segundo Grenal, acho que ele foi mal.
2: Não, do primeiro Grenal. Ele entrou com o Caleb na ala. Entrou com o Caleb na ala.
1: Ah, também.
2: Segundo Grenal... Os três jogadores que fazem mais gol no Inter. Alan Patrick, só que ele tem muito gol de pênalti. Vitinho e Carbonero. Ele só entrou com o Alan Patrick, Vitinho e Carbonero no banco. O Inter não agrediu o Grêmio, o Grêmio ficou muito à vontade para jogar. Né? E aí, tu falou da zaga, né? O Matheus Bahia era ele que era para marcar o Carlos Miguel? Não sei, não teve essa conversa.
3: Qual o Carlos Miguel?
2: O Carlos Vinícius. É. Era ele que era para marcar o Carlos Vinícius? Porque o Carlos Vinícius ficou livre no primeiro gol.
3: Sim.
2: Segundo gol também. Né? Ficou muito... A defesa do Inter não tem uma conversa entre eles ali que tu consegue...
3: Mas eu quero te fazer uma pergunta, tá? E aí, o torcedor colorado tá com medo do jogo contra a Chape? Ou tá ansioso para ir? Ou
2: Mas como é que não tá com medo? O Inter não ganha um jogo?
3: Porque assim...
2: Lógico que tá com medo.
3: Porque, cara, eu acho que é um jogo filho da mãe pro Inter. Porque é aquele jogo contra o último colocado...
2: Franco atirador. Vai pro jogo, melhorou. Se ganhar, beleza, se empatar... Ótimo.
3: Deu uma encaixadinha no time, não tava jogando assim maravilhosamente, mas, né? Cara, é um jogo que...
2: E outra coisa, é gramado ruim. Sintético.
3: Também?
2: Que a Chapecoense tá acostumada a jogar no gramado sintético.
3: Eu acho aí que o estádio vai lotar igual, tá?
2: Aí o mercado pesado, o Maripan é pesado, tá?
3: Alan Patrick tá velho.
2: Alan Patrick, uma idade já. Daí o Pesolano, da agora, de uma hora pra outra, achou que o Thiago Maia é titular. Escalação dele, né? Achou que o Thiago Maia é titular. Aí tu vai contra um time do Grêmio que tem relativamente novo, aí tu vai no meio... No começo do jogo, tu vai no meio... No jogo com o...
3: Bruno Henrique.
2: Bruno Henrique, Thiago Maia e...
3: E Alan Patrick.
2: E o Vidiagra é
3: jogar
2: um
3: veterano aqui, hein?
2: Sim. O Vidiagra é um ótimo jogador. É bom jogador. Mas ele não é rápido. Tão rápido assim. E aí também, tu pode ter um rápido contra três lentos, tu vai fazer o quê? Não dá conta.
3: Sim.
2: Né?
3: Mas
2: e,
3: assim,
2: e contra o Santos, também, né? O Inter, o primeiro tempo ali, entrou na roda, né?
3: O Inter, claro, não tem mais Palmeiras, Flamengo, né? Pra jogar contra, agora nesse restante. Mas ali que eu acho que mora o perigo, cara. Porque é muito confronto direto. É muito jogo de seis
2: Inter
3: pontos.
2: O Inter tem São Paulo, tem Mirassol, Corinthians, Mirassol...
3: Grêmio, Chape.
2: Grêmio, Vasco, Chape.
3: E olha só, o jogo do. O Grêmio joga às 4, o Inter joga às 5. É Grêmio e Vasco. Se o Grêmio ganha, deixa o Vasco na zona do rebaixamento e abre distância. Se o Inter perde pra Chape, a Chape vai a 20, fica a 5 do Inter e o Inter já fica a 6 do Grêmio.
2: Por exemplo, ontem um resultado bom para o Inter.
3: Sim.
2: Seria um empate.
3: É, mas não foi ruim ainda.
2: E se analisar melhor, seria uma vitória do Grêmio.
3: Para segurar o Vitória.
2: Porque os jogos que o Vitória tem são bem complicados também.
3: Mas assim...
2: O Vitória e o Santos já estão fora dessa...
3: É o Santos. Parece que o Santos quer contratar o Cebolinha.
2: Tá? Eu acho que acabou contratando.
3: Eu vi, porque o Grêmio queria, mas o pedido do Money foi muito alto.
2: O Santos, tu vê, né? Contratou o Arthur.
3: O Neymar tá dando uma...
2: Mas o Inter tava numa reação muito forte contra o Santos. E aí o treinador chamou o Arthur, o Cuca chamou o Arthur, colocou o Arthur no jogo, modificou completamente.
3: Melhorou
2: ele
3: o Santos.
2: Mas ele foi o dono do meio-campo.
3: Posso fazer uma reclamação do jogo do Grêmio?
2: Pode.
3: Cara, não é nem do Grêmio, mas eu acho que o árbitro errou não ter expulsado o jogador do Vitória.
2: Então, eu não lembro se ele tinha amarelo. Ele já tinha amarelo?
3: Não, ele levou o amarelo, mas assim, ó. Eu vou te dar um exemplo. Teve jogo da Pinhalense no sábado e teve um enrosco entre o Capelli e um cara de Rio do Sul. O cara de Rio do Sul deixou o braço no Capelli, o juiz não viu e o Capelli soltou o braço pra frente aqui. Nem chegou perto de acertar o jogador do Rio do Sul. Expulso. Não teve nem conversa.
2: Foi um tapa no braço do jogador.
3: Nas costas. Foi nas costas.
2: Nas costas. Cara, mas foi uma agressão, né? Agressão, subentende-se que...
3: E não tô dizendo que é por causa do Grêmio, tá? E não tô dizendo que é por causa do Grêmio. Mas eu acho que uma atitude daquela tem que expulsar.
2: Expulsão,
3: tem que dar exemplo.
2: Né? Agressão, né? Tem que dar exemplo.
3: E aí logo depois o Vitória faz o gol. Cara, o Grêmio poderia não ter levado o gol. Não tô aqui reclamando da derrota, porque não acho que o Grêmio mereceu ganhar o jogo. Mas eu acho, falando assim, ó, de arbitragem sobre uma linha a ser seguida, eu acho que situações como aquelas não podem ser aceitas. Nem em clássico Grenal, mas o Grenal é mais quente. Tem que expulsar, o Carlos Vinícius deveria ter sido expulso no primeiro jogo. O juiz errou em não expulsar.
2: Tu viu o que o Everton comentou?
3: Da cera?
2: Do final do jogo, na cera, da cera. Que é, é bom que parou essa cera e ele assumiu que ele também fazia. Que todos os goleiros faziam essa cera, né? Faziam para segurar o jogo, para tinha um jogador machucado, para ter uma substituição. E realmente parava muito o jogo, era muito chato, né? Só que também, por outro lado, ele alertou, né? O jogo ficou tão corrido, que o que, que acontece? Lembra do jogo do Atlético e Cruzeiro?
3: Uhum.
2: Né? A intensidade que era esse jogo. Eu acredito que você não consegue ter jogo quarta e domingo num
3: isso.
2: nível de intensidade que foi aquele Cruzeiro e Atlético.
3: Tem que ter perna, né?
2: Tem que ter muita perna. Uhum. E aí ele disse que, ia, que isso aí com certeza ia agravar lesões agora na reta final, porque tá já todo mundo meio com a perna um pouco cansada, né? E agravar lesões aí pro restante do Campeonato Brasileiro.
3: Exato, mas assim, o Grêmio ontem fez um primeiro tempo, o jogo primeiro tempo foi bom, razoavelmente bom, sim, os dois tiveram oportunidade, o segundo tempo foi feio, né? Não sei se acabou o fôlego justamente das duas equipes, e aí o Vitória acha o gol numa bola parada, né? Mérito do Vitória, o Grêmio não conseguiu agredir no segundo tempo, tá? O Grêmio não conseguiu jogar, aí o treinador me troca tudo 6 por meia dúzia, que essa é uma crítica que eu faço muito ao Luiz Castro, tá? Ele troca muito 6 por meia dúzia. Ele tira um volante e coloca outro volante. Ele tira um volante e coloca outro volante. Tira o centroavante e coloca outro centroavante.
2: Ele não muda o sistema de jogo.
3: Não. Então, tipo,
2: ele sempre tem o mesmo sistema de jogo. E aí tem jogadores que não se adaptaram a esse sistema de jogo.
3: Que não aparece.
2: E não aparece e são criticados.
3: Inclusive, o meu querido TT não joga, né, cara? Eu não sei se tu percebeu.
2: Às vezes a gente acha que é o problema é o jogador. Quando vê, é um sistema que ele não se adaptou.
3: Na verdade, sim. Dos pontas do Grêmio, só o Amuso e o Pavão que estão se destacando. Os outros pontas, não. Enamorado, TT, não estão jogando.
2: Não estão jogando. E tem muitos outros jogadores também que no meio de campo não se adaptaram. Teve vários jogadores do Grêmio que foram embora, né?
3: Contratações
2: que o Grêmio pagou caro.
3: O próprio Monsalve não tá jogando?
2: Não, o próprio Monsalve não tá jogando, que o Grêmio pagou caro. E na Argentina era um jogador que era.
3: Tem vários.
2: Que referência, né? Então, essa é uma situação do Luiz Castro que acredito que deve incomodar muito a torcida do Grêmio, né?
3: E o que incomoda, o Grêmio não consegue vencer fora de casa. O Grêmio não ganha fora de casa.
2: E aí agora começa a apertar.
3: É o único, inclusive, porque a Chape ganha do Corinthians fora de casa, o Grêmio não é o único que não venceu. Eu acho que é Grêmio e Vasco, os únicos que não venceram fora de casa.
2: É. E agora o Vasco tá acertadinho, né? Agora, como é que pode, né? O futebol brasileiro é.
3: O bom do Grêmio é que o Vasco joga agora meio de semana e meio de semana que vem de novo.
2: O Vasco com uma recuperação judicial, né? Deve para um monte de clubes. Inclusive para o Inter, né? Deve mais de 20 milhões para o Inter, o Vasco. E tu sabe quando é que o Vasco vai terminar de pagar a dívida para o Inter? 2040.
3: Mas ainda está pagando?
2: 2040 é até 2040 o parcelamento que o Vasco tem. E aí o que o Vasco faz? O Vasco vai lá e contrata dois jogadores, né? E ajeitou o time.
3: O Grêmio traz dois que endireitou, que foi o lateral direito e o zagueiro. Mas aí no meio o Grêmio traz gente que o Krovinovic, tá jogando até, mas...
2: Não, eu acho que
3: tá faltando algo.
2: Eu acho que eu vou ser bem sincero, acho que eu queimei a língua.
3: Eu também. Eu nunca tinha visto ele jogar, eu achei que não seria bom trazer um cara lá da Croácia. Eu acho que a gente tem que investir mais no nosso futebol brasileiro.
2: É, mas de repente o Luiz Castro... sabia dele, confiava nele, e no Grêmio ali, o Grêmio tentou procurar alguém aqui no Brasil e não tem, porque é um jogador, vamos dizer assim, um estilo Alan Patrick, que segura mais a bola, cadencia mais o jogo.
3: Eu acho que ele não é tão ofensivo como o Alan Patrick, eu acho que ele é um pouco mais defensivo.
2: Mas é aquele jogador que pega a bola lá atrás e faz cadencia, a saída, né? Faz a saída de jogo.
3: Só que eu acho que tá muito longe os ponteiros e o restante do time dele, entendeu?
2: É, isso...
3: Tá muito espaçado.
2: Isso vários falam, que o time do Grêmio é bastante espaçado. E que o Grenal, o placar e não condiz com o que... É o que tu falou no começo do programa, sim, né? O Inter joga bonito e
3: E não é efetivo.
2: Não é efetivo. O Grêmio não joga bonito, é efetivo em casa, sofrendo bastante, e fora de casa não consegue ganhar. Então, a dupla Grenal, o Inter muito mais, até porque está na zona de rebaixamento, né? O Inter tem que a todo custo ganhar, emplacar aí 3 vitórias, de repente, para conseguir dar uma respirada, dar uma aliviada e melhorar o anímico dos seus jogadores e comissão técnica, diretoria, para tentar dar um sprint final no Campeonato Brasileiro aí, para não cair, né? Porque com a dívida que o Inter tá, cair para uma segunda divisão, a perda de receita que é de televisionamento.
3: E lembrando que o Grêmio não tá livre disso, tá? O Grêmio pode ir junto, pode ir os dois, inclusive.
2: É, sim, tem que. Até porque o Vasco tá vindo bem assim, né? Franco atirador também, né?
3: Também. Tá indo bem na Sul-Americana, Remo... bem na Copa do Brasil e não vai bem no Brasileiro, uma hora encaixa no Brasileiro.
2: É, o Remo. É, porque esses jogos aí, esses jogadores que o Vasco contratou, não estavam vindo jogando no Campeonato Brasileiro, né? Mas agora eles vão começar a jogar e aí o caldo vai entortar pros adversários.
3: O que favorece o Grêmio é que o Vasco joga hoje, né? Sul-Americana, joga fora de casa contra o Santa Fé. É isso, deixa eu ver se o jogo de volta já é semana que vem da Sul-Americana.
2: Bom, o Vasco tem um jogo a menos, né? Que o Inter.
3: Contra a Chape.
2: O Vasco contra tem um jogo Chape, a menos, ó, que o Inter.
3: O Vasco joga agora... hoje, fora de casa, e joga terça-feira que vem em casa, e no meio disso, sábado contra o Grêmio. Então, essa é a vantagem do Grêmio. Quem sabe do Vasco, e dá aquela tiradinha no pé no Campeonato Brasileiro para focar na Sul-Americana.
2: Não, mas não pode, né? Porque já tá na zona de rebaixamento. Como é que vai dar tirar o pé?
3: O Vasco,
2: né,
3: que foi rebaixado 45 vezes, eles estão nem aí.
2: É, mas tu vê o Mirassol, né? Lembra que eu falei outros programas aqui? O Mirassol caiu fora da Libertadores, só tem o Campeonato Brasileiro agora. Foi lá contra o Coxa, ganhou 2-1 de virada.
3: Ô, posso dar uma corneteada aqui?
2: Tem um... Em mim, não.
3: Não, não é em ti.
2: Ao vivo e assim, fora do... pode.
3: Não é em ti. Tem um amigo que tá gripado hoje, não pôde vir, desejar melhoras, inclusive, pro cara. O time dele perdeu a liderança, hein? Flamengão assumiu a liderança e Palmeiras empatou.
2: Achei que era o D'Água.
3: Não.
2: Sabe quem que é o D'Água?
3: Não.
2: Imar.
3: Ah, o Imar.
2: O Imar, o apelido dele é D'Água.
3: D'Água?
2: D'Água.
3: O Imar teve outro imprevisto, ele vem amanhã.
2: Vem amanhã, um abraço, meu amigo Imar.
3: Tô falando do nosso querido Branco, né? Cara, o Palmeiras empatou com o Botafogo. Claro, é um jogo difícil, mas pela fase que o Botafogo tá... E o Palmeiras deu umas tropeçadas, pode passar o Flamengo, pode ser campeão. Não tô dizendo que o Palmeiras tá mal perto da dupla Grenal, quem somos nós pra falar, né? Mas pra tu ver como é que não pode bobear, porque não pode tropeçar muito, que o Flamengo já passou.
2: Branco deve ter exagerado no feriadão aí, né? Daí pegou uma gripe,
3: foi,
2: né?
3: Foi cedo, pegou sereno.
2: Ah, uma gripe, né,
3: Branco? Sereno, tava branco, sabe?
2: É, tava branco. Um abraço aí, Branco. Brincando.
3: Mas pra tu ver, cara, como é que a gente tá longe, né? Nós tá aqui falando dos nossos times que... O Palmeiras empatou e perdeu a liderança. Nós estamos reclamando que o nosso time perdeu.
2: E o Palmeiras tem um jogo a mais ainda que o Flamengo?
3: Não, não, o Flamengo repôs aquele com o Mirassol.
2: Com o Mirassol, né? Tá certo.
3: Mas, vamos lá, hoje tem Copa Libertadores, tem o Fluminense na Libertadores, tem o Vasco e o São Paulo, São Paulo e Boca Juniors. Cara, quem diria a gente ver um São Paulo e Boca Juniors na Sul-Americana?
2: Que horas que é?
3: 21h30 esse.
2: Ah, esqueci cedo.
3: É, mas tem o Fluminense agora. Né? Agora é Fluminense e o Platense, 19 horas, jogo no Maracanã. E aí tem o Santa Fé e o Vasco também, agora 19 horas. E depois tem o São Paulo e o Boca Juniors. E tem um jogaço no Campeonato Brasileiro Série B hoje. Porque tem Criciúma e Juventude, é líder contra vice-líder.
2: Opa,
3: jogo em Criciúma.
2: Vamos assistir.
3: Claro, não é aquele jogo maravilhoso de se ver, mas é um
2: jogo
3: assim.
2: Não, mas
3: o
2: Criciúma tem um time bom, o Juventude também tem
3: os
2: um time bom.
3: Os dois postulantes a estarem na Série A no que vem.
2: Não sei se o Juventude pegar a dupla Grenal, você não ganha. E o Criciúma também.
3: Inclusive, o Grêmio parece que está contratando um jovem da base do Juventude para vir para a base do Grêmio. Uma promessa aí, vamos ver. Mas não adianta criar promessa e daí não colocar a jogar, né?
2: Tudo certo. E vender por um valorzinho baixo, que nem foi vendido.
3: Que vendeu pra não sair de graça ainda por cima, né? Porque ficasse até final do ano, assinava um contrato já, um pré-contrato, saia de graça depois.
2: Fazer o quê, né?
3: Parabéns aí que pra gestões também, né? Eu prefiro, tem coisa que eu prefiro nem falar. Mas enfim. Vamos lá. Animado, desanimado, tamo aí, torcendo pro Grêmio, pro Inter, a gente não perde.
2: Tamo respirando nos aparelhos.
3: Tu vai sábado?
2: Vamos, estamos pensando. O Roberto me convocou, me convidou, me intimou e tal, mas tem que ter coragem.
3: Tem que ter coragem.
2: Tem que ter coragem para assistir o
3: Inter. Eu não vou, né? Eu vou estar aqui no
2: estádio. Mas eu acho que eu vou lá, vou ver os amigos lá, que faz tempo que eu não vou lá no.
3: Eu sei que vai ter um monte de gremista estádio. Que vai, tá?
2: É?
3: Eu sei que vai ter um monte de gremista que vai estar lá no
2: torcedor. Ah, eles vão
3: inclusive,
2: olhar pra...
3: gente que é sócio da Chape, é gremista, mas é sócio da Chape, conheço vários que tem isso. Assim como tem colorados, que, né? Mas tem muito gremista que vai assistir o jogo.
2: Vai assistir o jogo.
3: Inclusive, eu convidaram até meu pai pra ir junto.
2: Vou mandar um abraço pra turma lá.
3: Valeu, gente.
2: Valeu, um abraço, boa noite.
3: Gente, forte abraço a todos. Amanhã a gente volta pra aprofundar mais, falar mais de Grêmio, Inter, Chapecoense e muito mais. A todos uma ótima terça-feira. Um forte abraço. Tchau, tchau.
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0: abraçada. Quem gostou, joga a mão e faz barulho, vai.
1: Muito obrigado, São Paulo.

0: meus queridos Jorge Matheus,
1: meus queridos Guilherme Santiago.

0: nos estudos e aprender habilidades que permitem compreender, produzir e utilizar conhecimentos em diferentes situações da vida social. O processo de alfabetização começa quando já se tem as habilidades de ler e de compreender textos curtos, de localizar informações e de escrever palavras. Como explica a secretária de Educação Básica do MEC, Kátia Schweikart, ele segue por toda a vida escolar do estudante, principalmente da criança.
1: A alfabetização começa lá atrás e que ela já pode ser trabalhada por meio das linguagens, por meio do contato com os livros, nos seus processos de aprendizagem. Os efeitos disso vão aparecer e certamente essa criança conseguirá se desenvolver.
0: O Dia Mundial da Alfabetização lembra a responsabilidade de professores, gestores públicos e redes de ensino como agentes nesse processo educacional. A alfabetização é um compromisso compartilhado entre municípios, estados, Distrito Federal e a União, conforme estabelece a Constituição Federal e a legislação educacional brasileira. Reportagem Léo Gomes.
2: Dicas do Enem.
3: Olá, meu nome é Isaac Leal e a minha pergunta é: como eu posso montar um cronograma de estudos?
4: Quem responde é a Randu Lemos, responsável pela coordenação de um cursinho popular.
5: No edital do Enem tem descritos todos os conteúdos que poderão cair na prova. Eu começaria estudando ele. Eu acredito que todas as matérias merecem atenção, até porque o Enem é uma prova que trabalha diferentes competências.